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1: Olá, amigos do Brasil e demais países lusófonos. Está começando o programa brasileiro da Rádio Vaticano, Vatican News, nesta segunda-feira, 22 de junho. Trazemos aqui para você as últimas notícias do Papa, da Santa Sé, da Igreja no Mundo. Com você nesta edição, Túlio Fonseca. Na assessoria técnica temos Damiano Caprio. E separamos um trecho da liturgia do dia para você. Não julgueis e não sereis julgados, pois vós sereis julgados com o mesmo julgamento com que julgardes, e serei medidos com a mesma medida com que medirdes. Do Evangelho de Jesus Cristo segundo São Mateus, capítulo 7, versículos de 1 a 5. E passamos imediatamente aos destaques do nosso programa de hoje. Manhã de agenda cheia para o Papa Leão no Vaticano, mas também com um compromisso externo. O Santo Padre se dirigiu à sede do Programa Alimentar Mundial, em Roma, e reforçou que água, alimento e acesso à saúde não podem ser subordinados a considerações de mercado ou a interesses geopolíticos. O Papa também pediu uma renovada aliança entre as nações no combate à fome. Já no Vaticano, o primeiro compromisso do Papa foi com a Fundação Jerome Lujan. Respeitar a dignidade de pessoas com síndrome de Down foi o apelo do Santo Padre. Em seguida, Leão XIV encontrou as crianças da colônia de férias do Vaticano. Deus olha o coração, não para o celular, afirmou. Fique conosco, nosso programa está no ar. Olá, seja novamente bem-vindo ao programa produzido pela Redação Brasileira. Nesta segunda-feira, um importante compromisso marcou a agenda do Papa Leão XIV. Foi na sede do Programa Alimentar Mundial em Roma. O pontífice afirmou que é mais fácil alimentar conflitos do que pessoas. É preciso apostar no multilateralismo. Vamos ouvir Silvonei José.
0: O Papa Leão XIV deixou o Vaticano na manhã desta segunda-feira para visitar a sede do Programa Mundial de Alimentos, PAN, que fica na zona sul de Roma. As anfitriãs do pontífice foram a ex-diretora executiva Cindy McCain, que concluiu seu mandato há poucos dias, e a diplomata brasileira Carla Barroso Carneiro, presidente da Assembleia, que discursaram antes do Santo Padre. Ao tomar a palavra, Leão XIV enalteceu o trabalho da instituição, que foi condecorado com o Nobel da Paz em 2020, e reforçou a convergência com a missão da Igreja Católica em proteger a dignidade humana e promover a fraternidade.
2: Together, we share the urgent task of confronting hunger and malnutrition, while also tackling the underlying structural causes that sustain them.
0: Juntos, compartilhamos a urgente tarefa de combater a fome e a desnutrição, enfrentando ao mesmo tempo as causas estruturais que as alimentam. Entre essas causas, o pontífice aponta as crises odiernas, que não são mais eventos isolados, mas se transformaram em realidades persistentes, caracterizadas por conflitos prolongados, insegurança alimentar crônica, volatilidade econômica e crescente vulnerabilidade climática. E não só. Como observou na encíclica Magnifica Humanitas, esta situação é fruto ainda da crise do sistema multilateral e da fragmentação da ordem mundial. Assim, não se trata somente de como intervir, mas compreender o motivo pelo qual esse sistema produz os problemas que ele mesmo é forçado a corrigir. Esse clima de desconfiança, analisa Leão XIV, levou os estados a destinarem progressivamente os próprios recursos à segurança nacional e à estabilidade interna, ignorando a cooperação internacional. Esta tendência gera o evidente paradoxo de uma capacidade produtiva global sem precedentes, paralela à expansão de áreas de extrema vulnerabilidade, que o Papa assim sintetiza.
2: The same forces that drive economic growth often exacerbate exclusion and marginalization.
0: As mesmas forças que alimentam o crescimento econômico muitas vezes agravam a exclusão e a marginalização. Assistimos a uma burocratização da solidariedade junto a uma silenciosa mercantilização da vida humana. O resultado é que o acesso aos bens essenciais, inclusive ao alimento, é influenciado por considerações econômicas ou estratégicas. E quem não produz um valor quantificável corre o risco de se tornar invisível. Desta forma, a pessoa humana perdeu a sua centralidade. E como denunciou o Papa Francisco em 2016, nesta mesma sede, as ajudas são obstaculizadas por intrincadas e incompreensíveis decisões políticas, por tendenciosas visões ideológicas ou por insuperáveis barreiras alfandegárias, enquanto as armas não.
2: In effect, conflicts are fed more readily than people are nourished.
0: Sendo assim, é mais fácil alimentar conflitos do que pessoas. Esta realidade reflete não apenas carências operativas, mas também um profundo desequilíbrio nas prioridades políticas e morais, denuncia Leão XIV. As consequências da fome, prosseguiu, se estendem para além dos direitos interessados, podendo comprometer toda a coesão social, aumentando o risco de conflitos e migrações forçadas, perpetuando assim ciclos de fragilidade que, em última análise, incidem sobre a comunidade internacional. São instituições como a OPAN, ressaltou o Papa, que impedem que crises humanitárias degenerem num colapso irreversível. Para todas essas questões, o pontífice propõe retomar a cooperação multilateral, porque nenhum Estado hoje pode enfrentar sozinho os desafios globais. A comunidade internacional deve estar unida pela preocupação por quem se encontra vulnerável, opondo-se à exclusão. Assim, o convite a caminhar juntos, em harmonia fraterna, deve se tornar o princípio inspirador. Eis então o apelo do Santo Padre aos governos de todo o mundo para que renovem e reforcem seu compromisso, aumentem os recursos destinados à luta contra a fome e às suas causas profundas, e removam os obstáculos que impedem as ajudas de alcançar quem necessita. Para traduzir essas palavras em fatos, é preciso reduzir a burocracia supérflua, de modo que a transparência e responsabilidade estejam a serviço das pessoas e não se tornem um obstáculo às ajudas. Onde os Estados vacilam e o acesso humanitário é limitado, a Igreja Católica tem um papel importante, pois com frequência alcança as populações mais vulneráveis em regiões inacessíveis. Outro apelo do Papa é para resistir à mercantilização das necessidades humanas fundamentais.
2: Food, water and healthcare cannot be subordinated to market considerations or geopolitical interests. Access to adequate food is a fundamental human right, grounded in the dignity of every person.
0: Água, alimento e acesso à saúde não podem ser subordinados a considerações de mercado ou a interesses geopolíticos. O acesso ao alimento adequado é um direito humano fundamental, radicado na dignidade de cada pessoa. Para Leão, não se trata somente de aliviar o sofrimento, mas enfrentar as causas de instabilidade geopolítica, já que a segurança alimentar é um componente essencial da segurança global e integral. O pontífice concluiu afirmando que o que está em jogo não é só a eficácia de uma agência, mas a credibilidade da própria cooperação internacional. Um novo percurso é possível, afirmou, partindo da simplificação do método, priorizando o essencial sem que nenhuma pessoa seja esquecida.
2: For this commitment is grounded in the recognition that every human person possesses an inherent and inalienable dignity that remains intact regardless of circumstance, condition or social status.
0: De fato, esse compromisso está enraizado no reconhecimento de que toda pessoa humana possui uma dignidade inerente e inalienável, que permanece intacta independentemente das circunstâncias, das condições ou da posição social. Enraizada no amor incondicional e ilimitado de Deus, essa dignidade pode ser descrita como infinita, pois nada pode diminuir, apagar ou negar o seu valor. É precisamente pela nossa fidelidade a essa verdade que se mede a humanidade da nossa política e, com ela, o futuro da comunidade internacional.
1: A vida humana jamais pode ser decidida em um laboratório, foi também o que afirmou o Papa Leão XIV numa audiência nesta manhã. Vamos ouvir Andressa Collet.
3: Neste mês de junho, as comunidades médica e científica recordam os 100 anos de nascimento de Jérôme Lejeune, o responsável pela descoberta, em 1958, da anomalia cromossômica que dá origem à síndrome de Down. O pediatra e geneticista francês, além de amigo pessoal de João Paulo II e primeiro presidente da Pontifícia Academia para a Vida, defendia que a qualidade de uma civilização é medida pelo respeito que ela demonstra para com os seus membros mais vulneráveis. No Vaticano, nesta segunda-feira, o Papa Leão XIV também se uniu à alegria de celebrar o centenário de nascimento de Lejeune, junto a membros da fundação que leva o seu nome e familiares do já venerável servo de Deus, pelo seu compromisso em defesa da vida humana desde a concepção.
2: Chers membres de la Fondation, chers parents du vénérable professeur Jérôme Lejeune.
3: Na sala do consistório, o pontífice se dirigiu ao grupo de cerca de 80 pessoas que dá continuidade à obra do cientista francês que trabalhava para aliviar o sofrimento dos mais frágeis e das crianças com deficiência, tanto que acabou dedicando a vida à pesquisa científica. A sua descoberta mais famosa, a da anomalia cromossômica responsável pela trissomia 21, fez dele o precursor da genética moderna, reconhecido em todo o mundo, inclusive com títulos honoríficos. O professor, porém, logo compreendeu que a sua descoberta científica seria utilizada para eliminar as pessoas portadoras da trissomia 21 antes do seu nascimento. Sem hesitar, explicou então o Papa, ele se tornou um defensor da vida de todo ser humano, em nome da dignidade inviolável que tem a própria origem no ato criador de Deus. A esse respeito, ele interpelou e aconselhou instituições e soberanos de todo o mundo. Essa batalha lhe rendeu críticas severas em certos círculos científicos.
2: O professor Lejeune était conscient que si la technique peut aider la médecine.
3: O professor Lejeune estava ciente de que se a técnica pode ajudar a medicina, não pode, no entanto, substituí-la. Ele sabia, além disso, que a técnica pode ser utilizada contra a medicina, que por natureza está a serviço da vida, como ocorre quando a técnica escapa a todo controle ético indispensável e quando prevalecem cálculos de eficácia, de rentabilidade ou de utilidade. Mas o valor da pessoa não depende depende do que ela realiza ou produz. Por isso, um médico jamais deveria se permitir, com base em algoritmos de laboratório, decidir sobre a vida de um determinado embrião ou de uma determinada pessoa idosa. A medicina nunca poderá se tornar serva da morte programada. Leon XIV manifestou satisfação sobre a atuação da Fundação Le Jeune, que trabalha em três dimensões: pesquisa, tratamento e defesa incondicional da pessoa humana, o que tem rendido reconhecimento mundial na pesquisa sobre deficiências intelectuais de origem genética. Além disso, incentivou a continuarem se empenhando em favor da vida e da dignidade humana, especialmente junto às autoridades públicas, como já estão fazendo em várias frentes, com a criação do Instituto Jérôme Lejeune, que oferece consultoria a milhares de pacientes afetados por diversas deficiências mentais, com a participação regular a debates sociais sobre o tema, através da Cátedra Internacional de Bioética, que oferece formação acadêmica a profissionais do setor, tanto de saúde, juristas e filósofos. Ao final do discurso, o pontífice encorajou todos os presentes na audiência, queridos protegidos de Jérôme Lejeune, a continuarem a obra do professor, a partir dos amigos portadores da trissomia 21 e seus familiares, aos filhos do venerável, aos membros das fundações que vieram da Espanha, Argentina e Estados Unidos, além dos leigos vindos de Portugal, Itália, Tunísia, Costa do Marfim e Coreia, que também seguem os passos do professor francês.
2: Soyez comme lui des témoins engagés dans la société, au service de la recherche constante du bien commun.
3: Sejam como ele, testemunhas empenhadas na sociedade a serviço da busca constante do bem comum. Este é o primeiro grande princípio da doutrina social da Igreja e da forma social da dignidade reconhecida a cada um. O bem comum não exclui ninguém daqueles que foram criados à imagem e semelhança de Deus. A mensagem e a obra do venerável Jérôme Lejeune se baseiam na universalidade da razão e do coração unidos, que ela possa inspirar a coragem da verdade aos numerosos jovens e profissionais que anseiam por coerência, que possa os ajudar a unir, sem rigidez, a razão e a fé, a palavra e os atos, a ausência de julgamento sobre as pessoas e a rejeição da mentira.
2: La parole et les actes, l'absence de jugement sur les personnes et le rejet de mensonges.

0: E agora, Andressa, Colê nos traz o diálogo do Papa com as crianças que participam da colônia de férias no Vaticano. Leão XIV fala dos males da dependência tecnológica e dos benefícios do diálogo, do se querer bem, brincar e rezar juntos. Vamos ouvir os detalhes.
1: Innanzitutto, buongiorno a tutti. Buongiorno. Ai grandi e ai piccoli.
2: Junto ao inventor excêntrico Sr. Charlie, ao seu fiel assistente Jeremy e à amiga grega Olímpia, o Papa Leão XIV também aceitou o desafio e se uniu aos personagens nesta segunda-feira de manhã para dar a volta ao mundo em 80 dias, tema inspirado na aventura de Júlio Verne, de 1873, que acompanha as crianças que participam neste ano da colônia de férias no Vaticano. Na Sala Paulo VI, os filhos dos funcionários do governatorato e da Santa Sé puderam fazer algumas perguntas ao pontífice, a começar por Federico.
3: Caro Papa Leone, qui, all'estate ragazzi, ci divertiamo un mondo senza telefono.
2: O pequeno trouxe os perigos do uso excessivo das telas durante o ano, o que pode comprometer o contato com os amigos, e pediu como equilibrar a exposição ao mundo digital sem impactar o convívio social.
1: Uma coisa importante.
2: Uma coisa importante, começou respondendo o Papa Federico, a tecnologia pode ser muito boa e nos serve para muitas coisas, mas quando estamos juntos, não é necessário ter em mãos, em todos os momentos, o celular ou o tablet.
1: Telefonino ou o tablet.
2: É muito importante, continuou o pontífice, fazer amizades, nos reunirmos, brincarmos juntos, talvez até estudarmos juntos como pessoas, não como computadores ou como máquinas, como tecnorobôs. Leão XIV também alertou para a realidade vivida dentro de casa, encorajando a se libertar das telas e dar espaço ao contato com os pais, os irmãos e Deus.
1: La famiglia che si trova insieme non è sufficiente che stiamo tutti lì ognuno guardando il suo telefonino.
2: A família que se reúne, não basta estarmos todos lá, cada um olhando o seu celular. É muito importante aprender a dialogar, a conversar, a nos dar bem com os outros, a brincar juntos e também a rezar juntos. Porque mesmo que tenhamos a Bíblia e algumas orações no celular, Deus não quer olhar para o celular. Deus quer olhar para os nossos corações, para a nossa vida.
1: Da nossa vida.
2: Na oportunidade da resposta a Federico, o Papa também lançou o alerta aos mais velhos para ficar atentos ao mecanismo vivido dentro do mundo digital, uma espécie de dependência que, propositalmente, as empresas colocam nos programas, os aplicativos que existem no celular.
1: Loro cercano di farci dependenti di questa tecnologia tante volte, quindi...
2: Elas tentam nos tornar dependentes dessa tecnologia, muitas vezes, portanto, ajudaria muito estabelecer limites, dizer, depois de uma certa hora, não olho mais para o celular. Em determinados horários, prefiro conversar com a família, vamos tentar ficar juntos. Portanto, penso que essas coisas vão nos ajudar a nos desligar um pouco. Não estamos todos presos a um cabo, não é mesmo? Somos seres humanos. Viver e desenvolver essa dimensão humana e também a parte espiritual da nossa vida. Buscar a Deus na oração, buscar a Deus juntos, em família, viver um pouco mais livres dessa dependência da tecnologia. Em seguida, foi a vez de Michela fazer a sua pergunta, retomando o tema vivido pelas crianças dentro da experiência de verão no Vaticano.
4: Caro Papa Leone, il tema di quest'anno dell'estate ragazzi, il giro del mondo in 80 giorni.
2: A partir de A Volta ao Mundo em 80 Dias, ela pediu se o Papa poderia revelar algum segredo sobre as tantas viagens que fez durante a sua vida. Leon 14 explicou que acabou se perdendo numa estrada nos Estados Unidos justamente porque foi refém da tecnologia. Ele fez uso do GPS no seu país natal, como aconteceu por tantas outras vezes no Peru, na Itália e em outros países da Europa, bem diferente da realidade vivida na infância, disse o Papa, quando todos aprendemos a ler mapas rodoviários. Se tivéssemos que ir daqui, de Roma a Nápoles ou de Roma a Tívoli, antes de partir, estudávamos, procurávamos o mapa, víamos qual estrada, por onde era melhor ir. E hoje todos ligamos o GPS no carro ou no celular e partimos. O pontífice, então, reforçou sobre os males da dependência da tecnologia.
1: É muito melhor imparar nós stessi a pensar e a ver a capacidade crítica.
2: É muito melhor aprendermos a pensar por nós mesmos, a ter a capacidade crítica de saber para onde vamos na vida, nas viagens, seja o que for. Estudar bem, usar a capacidade que Deus nos deu. Não preciso do celular se o cérebro funciona. Sim, pode me ajudar, pode me dar informações. Mas também é importante se preparar bem para viajar. Isso sim eu aprendi, porque quem vai preparado, mesmo quando acontece alguma coisa, sempre consegue encontrar uma solução, porque Deus nos deu uma capacidade maravilhosa com a nossa cabeça, com o nosso cérebro. Então, em geral, diria que isso é algo que serve para todos. Após conversar com as crianças, o Papa Leão XIV foi nomeado chefe explorador. Recebeu o kit oficial e uma homenagem através de uma placa da colônia de férias. Ela é realizada nos meses de junho e julho, dentro da cidade do Vaticano, em espaços dedicados e equipados para a realização de atividades lúdicas, recreativas e esportivas, incluindo a piscina, para diferentes faixas etárias, dos 13 aos 13 anos. Ao final do encontro, na Sala Paulo VI, antes de rezar um Pai Nosso e dar a bênção apostólica aos participantes da experiência, o pontífice fez questão de dar um conselho para ser levado aos pais.
1: Pero prima de andare via...
2: Antes de partir, pensei que seria muito bom que todos vocês dissessem também aos seus pais que rezaram com o Papa, pois a oração é muito importante para nós. Queremos que Jesus esteja aqui conosco.
1: E vogliamo che Gesù sia qui con noi. Buona giornata, tanti auguri. Jesus Christ.

o programa em português da Rádio Vaticano, Vatican News, desta segunda-feira, 22 de junho, vai ficando por aqui. Agradecemos, como sempre, a sua companhia e a sua sintonia. Nos encontramos amanhã, neste mesmo horário. Até lá!

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1: Olá, amigos do Brasil e demais países lusófonos. Está começando o programa brasileiro da Rádio Vaticano, Vatican News, nesta segunda-feira, 22 de junho. Trazemos aqui para você as últimas notícias do Papa, da Santa Sé, da Igreja no Mundo. Com você nesta edição, Túlio Fonseca. Na assessoria técnica temos Damiano Caprio. E separamos um trecho da liturgia do dia para você. Não julgueis e não sereis julgados, pois vós sereis julgados com o mesmo julgamento com que julgardes, e serei medidos com a mesma medida com que medirdes. Do Evangelho de Jesus Cristo segundo São Mateus, capítulo 7, versículos de 1 a 5. E passamos imediatamente aos destaques do nosso programa de hoje. Manhã de agenda cheia para o Papa Leão no Vaticano, mas também com um compromisso externo. O Santo Padre se dirigiu à sede do Programa Alimentar Mundial em Roma e reforçou que água, alimento e acesso à saúde não podem ser subordinados a considerações de mercado ou a interesses geopolíticos. O Papa também pediu uma renovada aliança entre as nações no combate à fome. Já no Vaticano, o primeiro compromisso do Papa foi com a Fundação Jerome Lujan. Respeitar a dignidade de pessoas com síndrome de Down foi o apelo do Santo Padre. Em seguida, Leão XIV encontrou as crianças da colônia de férias do Vaticano. Deus olha o coração, não para o celular, afirmou. Fique conosco, nosso programa está no ar. Olá, seja novamente bem-vindo ao programa produzido pela Redação Brasileira. Nesta segunda-feira, um importante compromisso marcou a agenda do Papa Leão XIV. Foi na sede do Programa Alimentar Mundial em Roma. O pontífice afirmou que é mais fácil alimentar conflitos do que pessoas. É preciso apostar no multilateralismo. Vamos ouvir Silvonei José.
0: O Papa Leão XIV deixou o Vaticano na manhã desta segunda-feira para visitar a sede do Programa Mundial de Alimentos, PAN, que fica na zona sul de Roma. As anfitriãs do pontífice foram a ex-diretora executiva Cindy McCain, que concluiu seu mandato há poucos dias, e a diplomata brasileira Carla Barroso Carneiro, presidente da Assembleia, que discursaram antes do Santo Padre. Ao tomar a palavra, Leão XIV enalteceu o trabalho da instituição, que foi condecorado com o Nobel da Paz em 2020, e reforçou a convergência com a missão da Igreja Católica em proteger a dignidade humana e promover a fraternidade.
2: Together, we share the urgent task of confronting hunger and malnutrition, while also tackling the underlying structural causes that sustain them.
0: Juntos, compartilhamos a urgente tarefa de combater a fome e a desnutrição, enfrentando ao mesmo tempo as causas estruturais que as alimentam. Entre essas causas, o pontífice aponta as crises odiernas, que não são mais eventos isolados, mas se transformaram em realidades persistentes, caracterizadas por conflitos prolongados, insegurança alimentar crônica, volatilidade econômica e crescente vulnerabilidade climática. E não só. Como observou na encíclica Magnificat Humanitas, esta situação é fruto ainda da crise do sistema multilateral e da fragmentação da ordem mundial. Assim, não se trata somente de como intervir, mas compreender o motivo pelo qual esse sistema produz os problemas que ele mesmo é forçado a corrigir. Esse clima de desconfiança, analisa Leão XIV, levou os estados a destinarem progressivamente os próprios recursos à segurança nacional e à estabilidade interna, ignorando a cooperação internacional. Esta tendência gera o evidente paradoxo de uma capacidade produtiva global sem precedentes, paralela à expansão de áreas de extrema vulnerabilidade, que o Papa assim sintetiza.
2: The same forces that drive economic growth often exacerbate exclusion and marginalization.
0: As mesmas forças que alimentam o crescimento econômico muitas vezes agravam a exclusão e a marginalização. Assistimos a uma burocratização da solidariedade junto a uma silenciosa mercantilização da vida humana. O resultado é que o acesso aos bens essenciais, inclusive ao alimento, é influenciado por considerações econômicas ou estratégicas. E quem não produz um valor quantificável corre o risco de se tornar invisível. Desta forma, a pessoa humana perdeu a sua centralidade. E como denunciou o Papa Francisco em 2016, nesta mesma sede, as ajudas são obstaculizadas por intrincadas e incompreensíveis decisões políticas, por tendenciosas visões ideológicas ou por insuperáveis barreiras alfandegárias, enquanto as armas não.
2: In effect, conflicts are fed more readily than people are nourished.
0: Sendo assim, é mais fácil alimentar conflitos do que pessoas. Esta realidade reflete não apenas carências operativas, mas também um profundo desequilíbrio nas prioridades políticas e morais, denuncia Leão XIV. As consequências da fome, prosseguiu, se estendem para além dos direitos interessados, podendo comprometer toda a coesão social, aumentando o risco de conflitos e migrações forçadas, perpetuando assim ciclos de fragilidade que, em última análise, incidem sobre a comunidade internacional. São instituições como a OPAN, ressaltou o Papa, que impedem que crises humanitárias degenerem num colapso irreversível. Para todas essas questões, o pontífice propõe retomar a cooperação multilateral, porque nenhum Estado hoje pode enfrentar sozinho os desafios globais. A comunidade internacional deve estar unida pela preocupação por quem se encontra vulnerável, opondo-se à exclusão. Assim, o convite a caminhar juntos, em harmonia fraterna, deve se tornar o princípio inspirador. Eis então o apelo do Santo Padre aos governos de todo o mundo para que renovem e reforcem seu compromisso, aumentem os recursos destinados à luta contra a fome e às suas causas profundas, e removam os obstáculos que impedem as ajudas de alcançar quem necessita. Para traduzir essas palavras em fatos, é preciso reduzir a burocracia supérflua, de modo que a transparência e responsabilidade estejam a serviço das pessoas e não se tornem um obstáculo às ajudas. Onde os Estados vacilam e o acesso humanitário é limitado, a Igreja Católica tem um papel importante, pois com frequência alcança as populações mais vulneráveis em regiões inacessíveis. Outro apelo do Papa é para resistir à mercantilização das necessidades humanas fundamentais.
2: Food, water and healthcare cannot be subordinated to market considerations or geopolitical interests. Access to adequate food is a fundamental human right, grounded in the dignity of every person.
0: Água, alimento e acesso à saúde não podem ser subordinados a considerações de mercado ou a interesses geopolíticos. O acesso ao alimento adequado é um direito humano fundamental, radicado na dignidade de cada pessoa. Para Leão, não se trata somente de aliviar o sofrimento, mas enfrentar as causas de instabilidade geopolítica, já que a segurança alimentar é um componente essencial da segurança global e integral. O pontífice concluiu afirmando que o que está em jogo não é só a eficácia de uma agência, mas a credibilidade da própria cooperação internacional. Um novo percurso é possível, afirmou, partindo da simplificação do método, priorizando o essencial sem que nenhuma pessoa seja esquecida.
2: For this commitment is grounded in the recognition that every human person possesses an inherent and inalienable dignity that remains intact regardless of circumstance, condition or social status.
0: De fato, esse compromisso está enraizado no reconhecimento de que toda pessoa humana possui uma dignidade inerente e inalienável, que permanece intacta independentemente das circunstâncias, das condições ou da posição social. Enraizada no amor incondicional e ilimitado de Deus, essa dignidade pode ser descrita como infinita, pois nada pode diminuir, apagar ou negar o seu valor. É precisamente pela nossa fidelidade a essa verdade que se mede a humanidade da nossa política e, com ela, o futuro da comunidade internacional.
1: A vida humana jamais pode ser decidida em um laboratório, foi também o que afirmou o Papa Leão XIV numa audiência nesta manhã. Vamos ouvir Andressa Collet.
3: Neste mês de junho, as comunidades médica e científica recordam os 100 anos de nascimento de Jérôme Lejeune, o responsável pela descoberta, em 1958, da anomalia cromossômica que dá origem à síndrome de Down. O pediatra e geneticista francês, além de amigo pessoal de João Paulo II e primeiro presidente da Pontifícia Academia para a Vida, defendia que a qualidade de uma civilização é medida pelo respeito que ela demonstra para com seus membros mais vulneráveis. No Vaticano, nesta segunda-feira, o Papa Leão XIV também se uniu à alegria de celebrar o centenário de nascimento de Lejeune, junto a membros da fundação que leva o seu nome e familiares do já venerável servo de Deus, pelo seu compromisso em defesa da vida humana desde a concepção.
2: Chers membres de la Fondation, chers parents du vénérable professeur Jérôme Lejeune.
3: Na sala do consistório, o pontífice se dirigiu ao grupo de cerca de 80 pessoas que dá continuidade à obra do cientista francês que trabalhava para aliviar o sofrimento dos mais frágeis e das crianças com deficiência, tanto que acabou dedicando a vida à pesquisa científica. A sua descoberta mais famosa, a da anomalia cromossômica responsável pela trissomia 21, fez dele o precursor da genética moderna, reconhecido em todo o mundo, inclusive com títulos honoríficos. O professor, porém, logo compreendeu que a sua descoberta científica seria utilizada para eliminar as pessoas portadoras da trissomia 21 antes do seu nascimento. Sem hesitar, explicou então o Papa, ele se tornou um defensor da vida de todo ser humano, em nome da dignidade inviolável que tem a própria origem no ato criador de Deus. A esse respeito, ele interpelou e aconselhou instituições e soberanos de todo o mundo. Essa batalha lhe rendeu críticas severas em certos círculos científicos.
2: O professor Lejeune était conscient que si la technique peut aider la médecine.
3: O professor Lejeune estava ciente de que se a técnica pode ajudar a medicina, não pode, no entanto, substituí-la. Ele sabia, além disso, que a técnica pode ser utilizada contra a medicina, que por natureza está a serviço da vida, como ocorre quando a técnica escapa a todo controle ético indispensável e quando prevalecem cálculos de eficácia, de rentabilidade ou de utilidade. Mas o valor da pessoa não depende depende do que ela realiza ou produz. Por isso, um médico jamais deveria se permitir, com base em algoritmos de laboratório, decidir sobre a vida de um determinado embrião ou de uma determinada pessoa idosa. A medicina nunca poderá se tornar serva da morte programada. Leon XIV manifestou satisfação sobre a atuação da Fundação Le Jeune, que trabalha em três dimensões: pesquisa, tratamento e defesa incondicional da pessoa humana, o que tem rendido reconhecimento mundial na pesquisa sobre deficiências intelectuais de origem genética. Além disso, incentivou a continuarem se empenhando em favor da vida e da dignidade humana, especialmente junto às autoridades públicas, como já estão fazendo em várias frentes, com a criação do Instituto Jérôme Lejeune, que oferece consultoria a milhares de pacientes afetados por diversas deficiências mentais, com a participação regular a debates sociais sobre o tema, através da Cátedra Internacional de Bioética, que oferece formação acadêmica a profissionais do setor, tanto de saúde, juristas e filósofos. Ao final do discurso, o pontífice encorajou todos os presentes na audiência, queridos protegidos de Jérôme Lejeune, a continuarem a obra do professor, a partir dos amigos portadores da trissomia 21 e seus familiares, aos filhos do venerável, aos membros das fundações que vieram da Espanha, Argentina e Estados Unidos, além dos leigos vindos de Portugal, Itália, Tunísia, Costa do Marfim e Coreia, que também seguem os passos do professor francês.
2: Soyez comme lui des témoins engagés dans la société, au service de la recherche constante du bien commun.
3: Sejam como ele, testemunhas empenhadas na sociedade a serviço da busca constante do bem comum. Este é o primeiro grande princípio da doutrina social da Igreja e da forma social da dignidade reconhecida a cada um. O bem comum não exclui ninguém daqueles que foram criados à imagem e semelhança de Deus. A mensagem e a obra do venerável Jérôme Lejeune se baseiam na universalidade da razão e do coração unidos, que ela possa inspirar a coragem da verdade aos numerosos jovens e profissionais que anseiam por coerência, que possa os ajudar a unir, sem rigidez, a razão e a fé, a palavra e os atos, a ausência de julgamento sobre as pessoas e a rejeição da mentira.
2: La parole et les actes, l'absence de jugement sur les personnes et le rejet de mensonges.

0: E agora, Andressa, Colê nos traz o diálogo do Papa com as crianças que participam da colônia de férias no Vaticano. Leão XIV fala dos males da dependência tecnológica e dos benefícios do diálogo, do se querer bem, brincar e rezar juntos. Vamos ouvir os detalhes.
1: Innanzitutto, buongiorno a tutti. Buongiorno ai grandi e ai piccoli.
2: Junto ao inventor excêntrico Sr. Charlie, ao seu fiel assistente Jeremy e à amiga grega Olímpia, o Papa Leão XIV também aceitou o desafio e se uniu aos personagens nesta segunda-feira de manhã para dar a volta ao mundo em 80 dias, tema inspirado na aventura de Júlio Verne, de 1873, que acompanha as crianças que participam neste ano da colônia de férias no Vaticano. Na Sala Paulo VI, os filhos dos funcionários do Governatorato e da Santa Sé puderam fazer algumas perguntas ao pontífice, a começar por Federico.
3: Caro Papa Leone, qui, all'estate ragazzi, ci divertiamo un mondo senza telefono.
2: O pequeno trouxe os perigos do uso excessivo das telas durante o ano, o que pode comprometer o contato com os amigos, e pediu como equilibrar a exposição ao mundo digital sem impactar o convívio social.
1: Uma coisa importante.
2: Uma coisa importante, começou respondendo o Papa Federico, a tecnologia pode ser muito boa e nos serve para muitas coisas, mas quando estamos juntos, não é necessário ter em mãos, em todos os momentos, o celular ou o tablet.
1: Telefonino ou tablet.
2: É muito importante, continuou o pontífice, fazer amizades, nos reunirmos, brincarmos juntos, talvez até estudarmos juntos como pessoas, não como computadores ou como máquinas, como tecnorobôs. Leão XIV também alertou para a realidade vivida dentro de casa, encorajando a se libertar das telas e dar espaço ao contato com os pais, os irmãos e Deus.
1: La famiglia che si trova insieme non è sufficiente che stiamo tutti lì ognuno guardando il suo telefonino.
2: A família que se reúne não basta estarmos todos lá cada um olhando o seu celular. É muito importante aprender a dialogar, a conversar, a nos dar bem com os outros, a brincar juntos e também a rezar juntos. Porque mesmo que tenhamos a Bíblia e algumas orações no celular, Deus não quer olhar para o celular. Deus quer olhar para os nossos corações, para a nossa vida.
1: Da nossa vida.
2: Na oportunidade da resposta a Federico, o Papa também lançou o alerta aos mais velhos para ficar atentos ao mecanismo vivido dentro do mundo digital, uma espécie de dependência que, propositalmente, as empresas colocam nos programas, os aplicativos que existem no celular.
1: Loro cercano di farci dependenti di questa tecnologia tante volte, quindi...
2: Elas tentam nos tornar dependentes dessa tecnologia, muitas vezes, portanto, ajudaria muito estabelecer limites, dizer, depois de uma certa hora, não olho mais para o celular. Em determinados horários, prefiro conversar com a família, vamos tentar ficar juntos. Portanto, penso que essas coisas vão nos ajudar a nos desligar um pouco. Não estamos todos presos a um cabo, não é mesmo? Somos seres humanos. Viver e desenvolver essa dimensão humana e também a parte espiritual da nossa vida. Buscar a Deus na oração, buscar a Deus juntos, em família, viver um pouco mais livres dessa dependência da tecnologia. Em seguida, foi a vez de Michela fazer a sua pergunta, retomando o tema vivido pelas crianças dentro da experiência de verão no Vaticano.
4: Caro Papa Leone, il tema di quest'anno dell'estate ragazzi, il giro del mondo in 80 giorni.
2: A partir de A Volta ao Mundo em 80 Dias, ela pediu se o Papa poderia revelar algum segredo sobre as tantas viagens que fez durante a sua vida. Leão 14 explicou que acabou se perdendo numa estrada nos Estados Unidos justamente porque foi refém da tecnologia. Ele fez uso do GPS no seu país natal, como aconteceu por tantas outras vezes no Peru, na Itália e em outros países da Europa, bem diferente da realidade vivida na infância, disse o Papa, quando todos aprendemos a ler mapas rodoviários. Se tivéssemos que ir daqui, de Roma a Nápoles, ou de Roma a Tívoli, antes de partir, estudávamos, procurávamos o mapa, víamos qual estrada, por onde era melhor ir. E hoje todos ligamos o GPS no carro ou no celular e partimos. O pontífice, então, reforçou sobre os males da dependência da tecnologia.
1: É muito melhor imparar em nós stessi a pensar e a ver a capacidade crítica.
2: É muito melhor aprendermos a pensar por nós mesmos, a ter a capacidade crítica de saber para onde vamos na vida, nas viagens, seja o que for. Estudar bem, usar a capacidade que Deus nos deu. Não preciso do celular se o cérebro funciona. Sim, pode me ajudar, pode me dar informações. Mas também é importante se preparar bem para viajar. Isso sim eu aprendi, porque quem vai preparado, mesmo quando acontece alguma coisa, sempre consegue encontrar uma solução, porque Deus nos deu uma capacidade maravilhosa com a nossa cabeça, com o nosso cérebro. Então, em geral, diria que isso é algo que serve para todos. Após conversar com as crianças, o Papa Leão XIV foi nomeado chefe explorador. Recebeu o kit oficial e uma homenagem através de uma placa da colônia de férias. Ela é realizada nos meses de junho e julho, dentro da cidade do Vaticano, em espaços dedicados e equipados para a realização de atividades lúdicas, recreativas e esportivas, incluindo a piscina, para diferentes faixas etárias, dos 13 aos 13 anos. Ao final do encontro, na Sala Paulo VI, antes de rezar um Pai Nosso e dar a bênção apostólica aos participantes da experiência, o pontífice fez questão de dar um conselho para ser levado aos pais.
1: Pero prima de andare via...
2: Antes de partir, pensei que seria muito bom que todos vocês dissessem também aos seus pais que rezaram com o Papa, pois a oração é muito importante para nós. Queremos que Jesus esteja aqui conosco.
1: E vogliamo che Gesù sia qui con noi. Buona giornata, tanti auguri. 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

E o programa em português da Rádio Vaticano, Vatican News, desta segunda-feira, 22 de junho, vai ficando por aqui. Agradecemos, como sempre, a sua companhia e a sua sintonia. Nos encontramos amanhã, neste mesmo horário. Até lá!

0: Laudetur Jesus Christus.
1: Amigas e amigos, as nossas melhores saudações. Esta é a Rádio Vaticano a transmitir mais uma edição do seu programa em língua portuguesa para os ouvintes que nos escutam no continente africano e pelo mundo fora. Em destaque, nesta segunda-feira, dia 22 de junho de 2026,
2: é mais fácil alimentar conflitos do que pessoas. Apostar no combate à fome e no multilateralismo. Exortou o Papa na sua visita na manhã desta segunda-feira à sede do Programa Alimentar Mundial em Roma. Continuar a obra de Jérôme Lejeune na defesa da vida e unir sem rigidez, fé e razão, recomendou o Papa aos membros da Fundação com o nome daquele genetista francês cuja figura está ligada à descoberta da trisomia 21.
1: A Secretaria-Geral do Sínodo reúne em Roma de 23 a 25 do corrente os responsáveis pelos organismos continentais para trabalhar em conjunto à luz do documento Rumo às Assembleias 2027-2028, etapas, critérios e instrumentos para a preparação. A rubrica Segunda Década dos Afrodescendentes, a cargo da colega Dulce Araújo, concluirá a nossa transmissão de hoje. Apresentação de Dulce Araújo, Filomeno Lopes e Bernardo Swat. Fique conosco e boa audição.
2: O Papa recebeu hoje em audiência os cardeais Vítor Manuel Fernandes, prefeito do Dicastério para a Doutrina da Fé, Kurt Koch, prefeito do Dicastério para a Promoção da Unidade dos Cristãos e George Jacob Kovacad, prefeito do Dicastério para o Diálogo Interreligioso. Recebeu ainda o cardeal Mário Grech, secretário-geral para a Secretaria-Geral do Sínodo, Dom Eugene Martin Nugent, núncio apostólico no Kuwait, Qatar e Bahrein, 80 membros da Fundação Jérôme Lejeune, genetista e pediatra francês que fez parte da Pontifícia Academia para a Vida. Ele nascera há um século e faleceu aos 67 anos em 1994. No discurso que lhes dirigiu, Leão XIV sublinhou que, tocado pelo sofrimento de crianças com handicap, o professor Lejeune dedicou a sua vida à investigação científica e a sua descoberta mais famosa é a anomalia cromossómica responsável pela trisomia 21. Mas foi também médico por vocação e nunca deixou de trabalhar para aliviar o sofrimento dos seus pacientes, que designava como os pobres entre os pobres. Defendeu com ardor a vida e a dignidade dos mais frágeis, mesmo a custo da sua carreira. Costumava dizer que a medicina é o ódio pela doença e amor pelo doente. Leão XIV estabeleceu depois uma ligação entre a excelência académica do professor Lejeune, o seu amor pela Igreja e os encargos que lhe foram confiados pelos Papas Paulo VI e João Paulo II, sublinhando que a sua visão comum em defesa da vida estiveram na origem da criação da Pontifícia Academia para a Vida, que o professor Lejeune via como uma instituição necessária perante o multiplicar-se das ameaças contra a vida. Ele compreendeu rapidamente que a sua descoberta científica teria sido utilizada para eliminar as pessoas com trisomia 21 antes de nascerem. Não hesitou, então, em defendê-las, denunciando as violações do juramento de Hipócrates e o novo eugenismo que ele definia de racismo cromossómico. Ele defendia a vida de todos os seres humanos em nome da inviolável dignidade que tem a própria origem no ato criador de Deus. E isso lhe valeu duras críticas da parte de certos ambientes científicos. A técnica, na sua visão, podia ajudar a medicina, mas não a substituir ou ser utilizada contra ela. Por isso, um médico não deveria nunca, com base em algoritmos, decidir da vida de um determinado embrião ou de uma determinada pessoa idosa. A medicina não poderá nunca se tornar serva da morte programada. O Papa encorajou os membros da Fundação Lejeune na obra de continuidade daquele cientista no campo da investigação, cuidado e defesa incondicionada da vida humana. Alegrou-se também pelo lugar que a Fundação Fundação ocupa a nível internacional na pesquisa sobre as deficiências intelectivas de origem genética e pela consultoria que oferecem a pacientes com diversas deficiências mentais. Leão 14 salientou ainda o trabalho de promoção da cultura da vida que promovem através da Cátedra Internacional de Bioética, formando pessoas neste setor do ponto de vista sanitário, jurídico e filosófico, pessoas que disse contribuirão para garantir uma ética médica ao serviço da dignidade humana e da vida. O Papa saudou depois as pessoas afetadas por Trisomia 21, presentes no encontro, familiares do professor Lejeune e os membros da Fundação, vindos da Espanha, Argentina, Estados Unidos, Portugal, Itália, Tunísia, Costa do Marfim e Coreia, exprimindo a sua satisfação pela obra que, como leigos, levam avante na caridade da verdade nas pegadas de Jérôme Lejeune. E exortou-os a serem testemunhos empenhados na sociedade ao serviço da procura constante do bem comum. Este é o primeiro e grande princípio do ensinamento social da Igreja, disse Leão XIV, recordando que a mensagem e a obra de Jérôme Lejeune se baseiam na universalidade da razão e do coração unido. Que isto possa continuar a inspirar os jovens profissionais desejosos de coerência e os possa ajudar a unir sem rigidez, razão e fé, concluiu. Após a audiência aos membros da Fundação Jérôme Lejeune, o Papa saudou na aula Paulo VI os participantes no Estate Ragazzi em Vaticano e às 10h30 deslocou-se de carro em visita à sede na cidade de Roma do Programa Alimentar Mundial por ocasião do encontro anual do Conselho de Administração deste organismo das Nações Unidas. Ouçamos a este respeito Silvonei José.
3: As anfitriãs do Pontífice foram a ex-diretora executiva Cindy McCain, que concluiu seu mandato há poucos dias, e a diplomata brasileira Carla Barroso Carneiro, presidente da Assembleia, que discursaram antes do Santo Padre. Ao tomar a palavra, Leão XIV enalteceu o trabalho da instituição, que foi condecorado com o Nobel da Paz em 2020, e reforçou a convergência com a missão da Igreja Católica em proteger a dignidade humana e promover a fraternidade.
4: Together, we share the urgent task.
3: Juntos, compartilhamos a urgente tarefa de combater a fome e a desnutrição, enfrentando ao mesmo tempo as causas estruturais que as alimentam. Entre essas causas, o Pontífice aponta as crises odiernas que não são mais eventos isolados, mas se transformaram em realidades persistentes, caracterizadas por conflitos prolongados, insegurança alimentar crônica, volatilidade econômica e crescente vulnerabilidade climática. E não só. Como observou na encíclica Magnificat Humanitas, esta situação é fruto ainda da crise do sistema multilateral e da fragmentação da ordem mundial. Assim, não se trata somente de como intervir, mas compreender o motivo pelo qual esse sistema produz os problemas que ele mesmo é forçado a corrigir. Esse clima de desconfiança, analisa Leão XIV, levou os Estados a destinarem progressivamente os próprios recursos à segurança nacional e à estabilidade interna, ignorando a cooperação internacional. Esta tendência gera o evidente paradoxo de uma capacidade produtiva global sem precedentes, paralela à expansão de áreas de extrema vulnerabilidade, que o Papa assim sintetiza. As mesmas forças que alimentam o crescimento econômico muitas vezes agravam a exclusão e a marginalização. Assistimos a uma burocratização da solidariedade junto a uma silenciosa mercantilização da vida humana. O resultado é que o acesso aos bens essenciais, inclusive ao alimento, é influenciado por considerações econômicas ou estratégicas. E quem não produz um valor quantificável corre o risco de se tornar invisível. Desta forma, a pessoa humana perdeu a sua centralidade. E como denunciou o Papa Francisco em 2016, nesta mesma sede, as ajudas são obstaculizadas por intrincadas e incompreensíveis decisões políticas, por tendenciosas visões ideológicas ou por insuperáveis barreiras alfandegárias, enquanto as armas não.
4: In effect, conflicts are fed more readily than people are nourished.
3: Sendo assim, é mais fácil alimentar conflitos do que pessoas. Esta realidade reflete não apenas carências operativas, mas também um profundo desequilíbrio nas prioridades políticas e morais, denuncia Leão XIV. As consequências da fome, prosseguiu, se estendem para além dos direitos interessados, podendo comprometer toda a coesão social, aumentando o risco de conflitos e migrações forçadas, perpetuando assim ciclos de fragilidade que, em última análise, incidem sobre a comunidade internacional. São instituições como a OPAN, ressaltou o Papa, que impedem que crises humanitárias degenerem num colapso irreversível. Para todas essas questões, o Pontífice propõe retomar a cooperação multilateral, porque nenhum Estado hoje pode enfrentar sozinho os desafios globais. A comunidade internacional deve estar unida pela preocupação por quem se encontra vulnerável, opondo-se à exclusão. Assim, o convite a caminhar juntos, em harmonia fraterna, deve se tornar o princípio inspirador. Eis então o apelo do Santo Padre aos governos de todo o mundo para que renovem e reforcem seu compromisso, aumentem os recursos destinados à luta contra a fome e as suas causas profundas, e removam os obstáculos que impedem as ajudas de alcançar quem necessita. Para traduzir essas palavras em fatos, é preciso reduzir a burocracia supérflua, de modo que a transparência e responsabilidade estejam a serviço das pessoas e não se tornem um obstáculo às ajudas. Onde os Estados vacilam e o acesso humanitário é limitado, a Igreja Católica tem um papel importante, pois com frequência alcança as populações mais vulneráveis em regiões inacessíveis. Outro apelo do Papa é para resistir à mercantilização das necessidades humanas fundamentais.
4: Food, water, and healthcare.
3: Água, alimento e acesso à saúde não podem ser subordinados a considerações de mercado ou a interesses geopolíticos. O acesso ao alimento adequado é um direito humano fundamental, radicado na dignidade de cada pessoa. Para Leão, não se trata somente de aliviar o sofrimento, mas enfrentar as causas de instabilidade geopolítica, já que a segurança alimentar é um componente essencial da segurança global e integral. O Pontífice concluiu afirmando que o que está em jogo não é só a eficácia de uma agência, mas a credibilidade da própria cooperação internacional. Um novo percurso é possível, afirmou, partindo da simplificação do método, priorizando o essencial sem que nenhuma pessoa seja esquecida. De fato, esse compromisso está enraizado no reconhecimento de que toda pessoa humana possui uma dignidade inerente e inalienável, que permanece intacta independentemente das circunstâncias, das condições ou da posição social. Enraizada no amor incondicional e ilimitado de Deus, essa dignidade pode ser descrita como infinita, pois nada pode diminuir, apagar ou negar o seu valor. É precisamente pela nossa fidelidade a essa verdade que se mede a humanidade da nossa política e, com ela, o futuro da comunidade internacional.
1: A Secretaria-Geral do Sínodo tem agendado para os dias 23, 24 e 25 do corrente mês de junho uma reunião em Roma dos responsáveis pelos organismos continentais que representam respectivamente a América Latina, África, Ásia, Europa, Oceânia, Médio Oriente e América do Norte, acompanhados pelos coordenadores das equipas sinodais continentais. O objetivo da reunião é trabalhar em conjunto à luz da recente publicação Rumo às Assembleias 2027-2028, etapas, critérios e instrumentos para a preparação. Os três dias de trabalho, informa a Secretaria-Geral do Sínodo num comunicado, farão o ponto da situação da implementação do documento final da 16ª Assembleia Geral Ordinária do Sínodo dos Bispos, com o objetivo de promover a partilha das experiências em curso e identificar dinâmicas comuns e questões que exigem um aprofundamento partilhado. Parte dos trabalhos, organizados em sessões plenárias e grupos de trabalho, será dedicada ao acompanhamento das igrejas locais e dos agrupamentos de igrejas, com especial atenção também ao papel da comunicação. Por fim, no último dia, os participantes abordarão as Assembleias Continentais, etapa do percurso mais amplo de Assembleias Eclesiais, que culminará na Assembleia de outubro de 2028. Em particular, sobre os critérios de participação e o tema da representação, os resultados esperados e o papel da Secretaria-Geral. Antes do encerramento do encontro, previsto para as 18h30, de quinta-feira, 25 de junho, o Papa Leão XIV encontrar-se-á com os participantes e dialogará com eles na Secretaria-Geral do Sínodo. E agora a palavra à colega Dulce Araújo para a nossa rubrica de hoje, Segunda Década dos Afrodescendentes.

Segunda década dos afrodescendentes, 2025-2034. Os museus unem o mundo. É este o tema do Dia Internacional dos Museus, que se celebra no 18 de maio. Com a escolha deste tema, o Conselho Internacional dos Museus quer que se entenda os museus como uma oportunidade de criar pontes entre povos e culturas, com vista no diálogo, compreensão, inclusão e paz, ultrapassando deste modo as divisões que prejudicam a humanidade. O Dia Mundial dos Museus foi instituído em 1977 pelo Conselho Internacional dos Museus, e a cada ano há um número maior de museus que se empenham com atividades especiais para este dia. Nós escolhemos a ocasião para voltar a falar do Museu Nacional da Escravatura em Luanda, que alguns jornalistas da Rádio Vaticano Vatican News, enviados a Angola para fazer a cobertura da visita de Leão XIV ao país, tiveram ocasião de visitar. O museu ergue-se no Morro da Cruz, a sudeste de Luanda. Foi criado em 1976

0: Os herdeiros continuaram a exercer o tráfico transatlântico no mesmo local até 1836. No museu, há vestígios do batismo a que a igreja submetia todos os escravizados, privando-lhes do seu nome africano, pilar da identidade. Há também objetos de castigo, com palmatórias perfuradas, chicote de cavalo marinho, grilhões, esferas pesadas com as correntes para impedir ao escravizado de fugir. Maquetes de navios retratam os autores desse comércio ignóbil e as embarcações que transportavam os prisioneiros em condições desumanas nos porões apinhados até ao máximo. O museu foi criado em memória de milhões de africanos escravizados levados de várias partes de Angola, como se vê nas tabelas estatísticas expostas no museu. Aos microfones de Stephen Campis, um dos enviados da Rádio Vaticano, Vatican News, a Angola, o diretor do museu, Leonardo Dolumba, especificou um pouco mais as dimensões dessa tragédia.
1: Os dados estatísticos, temos aí 10 milhões que foram no tráfico de escravo. 10 milhões que embarcaram para o tráfico de escravo. E Angola, a nível de África, o país que enviou mais escravo é o Senegal. E em segundo está Angola. E a nível de Angola, o porto de embarque que enviou mais escravo é o porto de embarque de Benguela. Este porto era apenas os portos de clandestinal. Então, o registro que nós temos lá nos dados estatísticos, fala que só Luanda, a nível de Luanda, saiu 2 milhões e 264 escravos. A maioria dos escravos que embarcaram para Angola, a maioria foram para o Brasil, e segundo foram para os Estados Unidos da América, foram para Jamaica, foram para o sul francesa, foram para Guadeloupe, tudo é França, e também o Haiti. O Haiti também levou, também levou pessoas aqui de Angola para o Haiti. Eu estou cá há 25 anos, aqui no Museu da Escravatura. É uma história muito grande. Este museu é procurado a nível mundial. Aqui vem muitos estrangeiros a nível internacional. E recebemos muitos turistas, que eram muitos turistas. E quando estamos a contar a história do tráfico de escravo, é doloroso, foi muito difícil. Mas pronto, a história temos que explicar, para que as novas gerações tenham conhecimento o que se passava naquela época. As consequências foram, são várias, né? Porque o país diminuiu, quer dizer, foram muita gente, o país diminuiu, a consequência é esta. Ficamos poucos, porque a maioria também foram para o tráfico de escravos. E atualmente o país sente o passado. Sentimos o passado, como é que foi. E atualmente estamos a trabalhar para que as novas gerações, as crianças, também conheçam a história do passado.
0: O museu é conhecido mundialmente e muito visitado por estrangeiros. Em 2004, um dos seus visitantes foi Joe Biden, pouco antes que ele deixasse o poder nos Estados Unidos. Leão XIV não esteve no museu, mas o Santuário da Moshima, onde rezou o terço com milhares e milhares de pessoas, ergue-se num dos presídios dos comerciantes de escravos. Nas palavras que dirigiu a essa multidão em Moshima, Leão XIV disse:
2: Encontramo-nos num santuário onde, durante séculos, tantos homens e mulheres rezaram. Querem momentos de alegria, querem circunstâncias tristes e muito dolorosas da história deste país.
0: Nesse lugar, para onde as pessoas se deslocam oferecendo tudo à Nossa Senhora da Moshima, Mãe do Coração, como a chamam, e pedem a sua bênção, o reitor do santuário, Padre Alberto Mpindi, à pergunta como foi possível esse lugar outrora de horror para os africanos ser hoje lugar de luz e de adoração à Nossa Senhora, respondeu:
3: A palavra que nos acompanha, a palavra recebida, chama-se Palavra de Deus. Essa palavra vem para curar, essa palavra vem para ajudar, provocando assim a irmandade, a família, a unidade, a paz. Essa palavra, hein? É história. A página que acabaste de evocar é história. Que até o Santo Padre, João Paulo II, pediu perdão, no passado,

0: história. E nós somos também um povo que sabe assim perdoar o passado e recomeçar. Recomeçar. E onde há ameaça, podemos encontrar oportunidade. Hã? Onde há ameaça, podemos encontrar oportunidade. Porque é algo que veio assim, algo que primeiro escuro, mas, acima de tudo, como dizia São João Calabria, né? Qualquer evento, qualquer realidade, olhar, interpretar com o dedo acima da cabeça. Porque não é algo que acontece só. E ver também que Deus quer alguma coisa oferecer. Aconteceu no passado, mas o povo conseguiu também encontrar nesse facto o próprio Deus, que através da mamã, essa mamã Mushima, que intercede pelo povo pedindo a paz. Não só naquele tempo, porque aqui, por exemplo, a própria história, né? O forte aí, a fortaleza, é construída em 1599 e depois, com o tempo, em 1641, destruíram a igreja. Mas é um sinal de Deus aqui que o povo encontra, que ninguém consegue tirar, mesmo em tempo de guerra. Não é? O povo vinha aqui, ainda não havia ponte, não havia estrada, vinha de jangada, de barquitos, mas o povo vinha até aqui. E agora a espiritualidade cresce cada vez mais.
1: E a missão de construir um mundo melhor, acolhedor, onde não haja mais guerras, nem injustiças, nem miséria, nem desonestidade, e os princípios do Evangelho inspirem e moldem cada vez mais os corações, as estruturas e os programas para o bem de todos, foi a mensagem que o Papa Leão XIV deixou aos jovens e a todos os quantos se reuniram com ele em Mushima para rezar a Nossa Senhora do Coração. É o amor que deve triunfar, disse, não a guerra.
2: É o amor que deve triunfar, não a guerra.

E assim concluímos, amigas e amigos, a nossa transmissão que esperamos tenha sido do vosso inteiro agrado. De todos se despedem Bernardo Swat e os demais colegas da redação portuguesa da Rádio Vaticano. Continue a acompanhar-nos visitando a nossa página web vaticannews.va. Votos de paz e bem para todas e todos.

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1: Bom dia. Esse é o Boletim de Notícias da Rádio Vaticano, Vatican News, em língua portuguesa, nesta terça-feira, 23 de junho. Nos estúdios, Silvana e José. O Papa Leão XIV deixou o Vaticano na manhã desta segunda-feira para visitar a sede do Programa Mundial de Alimentos, PAN, que fica na zona sul de Roma. As anfitriãs do pontífice foram a ex-diretora executiva Cindy McCain, que concluiu seu mandato há poucos dias, e a diplomata brasileira Carla Barroso Carneiro, presidente da Assembleia, que discursaram antes do Santo Padre. Ao tomar a palavra, Leão XIV enalteceu o trabalho da instituição, que foi condecorado com o Nobel da Paz em 2020, e reforçou a convergência com a missão da Igreja Católica em proteger a dignidade humana e promover a fraternidade.
2: Together, we share the urgent task of confronting hunger and malnutrition, while also tackling the underlying structural causes that sustain them.
1: Juntos, compartilhamos a urgente tarefa de combater a fome e a desnutrição, enfrentando ao mesmo tempo as causas estruturais que as alimentam. Entre essas causas, o pontífice aponta as crises odiernas, que não são mais eventos isolados, mas se transformaram em realidades persistentes, caracterizadas por conflitos prolongados, insegurança alimentar crônica, volatilidade econômica e crescente vulnerabilidade climática. E não só. Como observou na encíclica Magnifica Humanitas, esta situação é fruto ainda da crise do sistema multilateral e da fragmentação da ordem mundial. Assim, não se trata somente de como intervir, mas compreender o motivo pelo qual esse sistema produz os problemas que ele mesmo é forçado a corrigir. Esse clima de desconfiança, analisa Leão XIV, levou os estados a destinarem progressivamente os próprios recursos à segurança nacional e à estabilidade interna, ignorando a cooperação internacional. Esta tendência gera o evidente paradoxo de uma capacidade produtiva global sem precedentes, paralela à expansão de áreas de extrema vulnerabilidade, que o Papa assim sintetiza.
2: The same forces that drive economic growth often exacerbate exclusion and marginalization.
1: As mesmas forças que alimentam o crescimento econômico muitas vezes agravam a exclusão e a marginalização. Assistimos a uma burocratização da solidariedade junto a uma silenciosa mercantilização da vida humana. O resultado é que o acesso aos bens essenciais, inclusive ao alimento, é influenciado por considerações econômicas ou estratégicas. E quem não produz um valor quantificável corre o risco de se tornar invisível. Desta forma, a pessoa humana perdeu a sua centralidade. E como denunciou o Papa Francisco em 2016, nesta mesma sede, as ajudas são obstaculizadas por intrincadas e incompreensíveis decisões políticas, por tendenciosas visões ideológicas ou por insuperáveis barreiras alfandegárias, enquanto as armas não.
2: In effect, conflicts are fed more readily than people are nourished.
1: Sendo assim, é mais fácil alimentar conflitos do que pessoas. Esta realidade reflete não apenas carências operativas, mas também um profundo desequilíbrio nas prioridades políticas e morais, denuncia Leão XIV. As consequências da fome, prosseguiu, se estendem para além dos direitos interessados, podendo comprometer toda a coesão social, aumentando o risco de conflitos e migrações forçadas, perpetuando assim ciclos de fragilidade que, em última análise, incidem sobre a comunidade internacional. São instituições como o PAN, ressaltou o Papa, que impedem que crises humanitárias degenerem num colapso irreversível. Para todas essas questões, o pontífice propõe retomar a cooperação multilateral, porque nenhum Estado hoje pode enfrentar sozinho os desafios globais. A comunidade internacional deve estar unida pela preocupação por quem se encontra vulnerável, opondo-se à exclusão. Assim, o convite a caminhar juntos, em harmonia fraterna, deve se tornar o princípio inspirador. Eis então o apelo do Santo Padre aos governos de todo o mundo para que renovem e reforcem seu compromisso, aumentem os recursos destinados à luta contra a fome e às suas causas profundas, e removam os obstáculos que impedem as ajudas de alcançar quem necessita. Para traduzir essas palavras em fatos, é preciso reduzir a burocracia supérflua, de modo que a transparência e responsabilidade estejam a serviço das pessoas e não se tornem um obstáculo às ajudas. Onde os Estados vacilam e o acesso humanitário é limitado, a Igreja Católica tem um papel importante, pois com frequência alcança as populações mais vulneráveis em regiões inacessíveis. Outro apelo do Papa é para resistir à mercantilização das necessidades humanas fundamentais.
2: Food, water and healthcare cannot be subordinated to market considerations or geopolitical interests. Access to adequate food is a fundamental human right, grounded in the dignity of every person.
1: Água, alimento e acesso à saúde não podem ser subordinados a considerações de mercado ou a interesses geopolíticos. O acesso ao alimento adequado é um direito humano fundamental, radicado na dignidade de cada pessoa. Para Leão, não se trata somente de aliviar o sofrimento, mas enfrentar as causas de instabilidade geopolítica, já que a segurança alimentar é um componente essencial da segurança global e integral. O pontífice concluiu afirmando que o que está em jogo não é só a eficácia de uma agência, mas a credibilidade da própria cooperação internacional. Um novo percurso é possível, afirmou, partindo da simplificação do método, priorizando o essencial sem que nenhuma pessoa seja esquecida.
2: For this commitment is grounded in the recognition that every human person possesses an inherent and inalienable dignity that remains intact regardless of circumstance, condition or social status.
1: De fato, esse compromisso está enraizado no reconhecimento de que toda pessoa humana possui uma dignidade inerente e inalienável, que permanece intacta independentemente das circunstâncias, das condições ou da posição social. Enraizada no amor incondicional e ilimitado de Deus, essa dignidade pode ser descrita como infinita, pois nada pode diminuir, apagar ou negar o seu valor. É precisamente pela nossa fidelidade a essa verdade que se mede a humanidade da nossa política e, com ela, o futuro da comunidade internacional. Caminhemos juntos com o Papa. 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De que maneira as tensões, as divisões e os conflitos que assolam o mundo afetam hoje a vida de nossas igrejas e de nossos povos? Que linguagens, atitudes e práticas podem ajudar a construir a reconciliação, a convivência e a paz? Essas são duas das diversas questões sobre as quais refletirão e discutirão os cardeais convidados pelo Papa para o consistório extraordinário que será realizado nos dias 26 e 27 de junho. É o segundo consistório convocado por Leão XIV após o realizado em janeiro passado, que reuniu no Vaticano 170 cardeais eleitores e não eleitores de todas as partes do mundo, aos quais o próprio pontífice havia dito: "Sinto, experimento a necessidade de poder contar com vocês." Justamente ao final daquela reunião, Leão XIV anunciou o encontro de junho, próximo à solenidade dos santos Pedro e Paulo, durante o qual os membros do Colégio Cardinalício voltarão a aprofundar os temas antecipados em uma carta aos cardeais pelo cardeal Giovanni Battista Re, decano do Colégio Cardinalício. Situação internacional, paz e superação da teoria da guerra justa. A encíclica Magnífica Humanitas e a implementação do sínodo. De acordo com a programação e as informações divulgadas pela sala de imprensa da Santa Sé, os trabalhos serão divididos em quatro sessões, estruturadas segundo o esquema sinodal já utilizado, que inclui discussões, orações, momentos de silêncio, reflexões pessoais e compartilhadas em momentos de plenário. Não está prevista a presença da imprensa durante os trabalhos e, assim, como já ocorreu no primeiro consistório de janeiro e, antes mesmo disso, também na dupla sessão do sínodo sobre a sinodalidade, solicita-se aos cardeais que mantenham confidencialidade sobre o que ocorre na sala e que não prestem declarações à imprensa durante o andamento do consistório a fim de preservar um clima de diálogo fraterno. Os participantes serão divididos em dois conjuntos, um com 9 grupos de cardeais eleitores ordinários, incluindo núncios de cardeais eleitores que concluíram seu serviço como ordinários, e outro com 11 grupos de cardeais eleitores da Cúria Romana e cardeais não eleitores. Cada grupo terá um presidente encarregado de moderar os trabalhos e garantir o cumprimento dos prazos e um secretário responsável pela coleta das contribuições apresentadas e pela elaboração do relatório final com a colaboração de todo o grupo. A última sessão de trabalhos, a quarta, na tarde de sábado, terá início às 16 horas e terminará às 19h30. O local será diferente, a nova sala do sínodo, e o tema será o caminho de implementação do sínodo. O cardeal secretário do sínodo, Mário Greck, fará a introdução com base no documento apresentado em maio passado, intitulado Rumo às Assembleias Sinodais 2027-2028. Etapas, critérios e instrumentos para a preparação. O programa, divulgado pela imprensa, prevê um momento de perguntas para esclarecimentos sobre o tema. Às 17h30 haverá um diálogo com o Papa, seguido por intervenções livres com duração máxima de 3 minutos. O discurso de encerramento de Leão XIV encerrará todo o consistório, selado por um jantar com o Papa às 19h45 na Sala Paulo VI. Por fim, no dia 29, na Basílica de São Pedro, às 9h30 da manhã, hora italiana, será celebrada a missa na solenidade dos santos apóstolos Pedro e Paulo.

0: Louvado seja nosso Senhor Jesus Cristo. 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Alô, amigos de todo o Brasil e do continente africano, estamos juntos com o noticiário da Rádio Vaticano, Vatican News em língua portuguesa, nesta terça-feira, 23 de junho, trazendo as últimas notícias do Papa, da Igreja e do mundo. Nos estúdios Silvone José, com assessoria técnica de Damiano DiCaprio. Uma saudação a você no Brasil e nos países de língua portuguesa. O tempo é bom na cidade do Vaticano e a temperatura, nesse momento, na Praça São Pedro, em torno dos 35 graus Celsius. E vamos aos destaques do programa de hoje. Papa Leão XIV, fronteiras do pão alimentem os sonhos de esperança do mundo. Após o encontro com o Conselho Executivo do Programa Alimentar Mundial, o Papa ontem ofereceu reflexões espontâneas aos funcionários e alguns agentes que atuam nas regiões mais pobres do mundo. Perguntas, orações, trabalhos em grupo. Consistório do Papa com os cardeais no fim de semana. Próxima solenidade dos Santos Pedro e Paulo será realizado aqui no Vaticano, a segunda reunião de Leão XIV, após a de janeiro, com os membros do Colégio Cardinalício. Santa Sé sobre a inteligência artificial. Avaliar seus riscos é um ato de responsabilidade. E o Sínodo, 3 dias de trabalhos. Bom dia mais uma vez a você. Bom dia, Camila.
1: Bom dia, Silvonei. Bom dia a todos os nossos ouvintes.
0: 35 graus.
1: Né? Só aumenta.
0: Só aumenta. A igreja recorda hoje São José Cafasso, confessor.
1: José era professor de teologia moral em Turim. Foi mestre e diretor espiritual de São João Bosco. Deu excelente formação moral ao clero piemontês, segundo a boa escola de São Francisco de Sales e de Santo Afonso de Ligório. José Cafasso deixou em herança os poucos bens que possuía a seus amigos São João Bosco e São José Benedito Cotolengo.
0: E o Papa, no dia de ontem, após o discurso ao Conselho Executivo do Programa Alimentar Mundial, ofereceu reflexões espontâneas aos funcionários e alguns agentes que atuam nas regiões mais pobres do mundo. Vamos ver como foi esse momento. Camila Moraes.
2: Nem sempre um discurso exige reflexões ou preparação. Às vezes, basta uma palavra lida durante o caminho, ou melhor, duas para inspirar. Outras vezes, nem é preciso falar, basta saber ouvir. É o que fez o Papa Leão XIV à margem do longo e detalhado discurso proferido perante o Conselho Executivo do Programa Mundial de Alimentos ao encontrar-se com alguns representantes das chamadas Zonas de Fronteira, onde a agência atua, e no Jardim da Paz, em frente à sede da Organização da ONU, com a família dos funcionários. Bom dia, boa tarde, boa noite. Bom dia, boa tarde, talvez boa noite. Neste caso, basta uma saudação para perceber a universalidade da ação do PAN. É assim que o pontífice inicia sua intervenção, conectando-se por videochamada com 5 profissionais empenhados na difícil tarefa de combater a fome, muitas vezes arriscando literalmente a vida. Desejo garantir-lhes o apoio da oração de toda a comunidade mundial e de maneira especial da Igreja Católica, que muitas vezes colabora com os programas que vocês coordenam e nos quais atuam. O trabalho de fazer com que a ajuda chegue àqueles que mais precisam representa, naturalmente, um grande desafio. E é aqui que o Papa se dispõe a ouvir. A primeira a falar é Carlos, da Venezuela, que relata as dificuldades de um país marcado pelas recentes turbulências políticas. Em seguida, Nancy, do Sudão do Sul, explica como seu trabalho a leva a alcançar comunidades isoladas e de difícil acesso. Por fim, fala Cyril, do Líbano. Depois de ouvir, o bispo de Roma reflete sobre o ciclo vicioso que une fome e conflitos, os quais se provocam e se alimentam mutuamente, alimentando, por sua vez, a crise migratória que obriga as pessoas a deixarem os seus lares. Elas não fazem isso porque querem, mas porque precisam para sobreviver. É aqui que entra uma cena do trabalho do PAN, não apenas a ajuda imediata e fundamental, mas também a identificação das causas profundas da fome. O mundo de hoje poderia viver sem fome, os recursos deveriam estar disponíveis, a capacidade de produzir alimentos existe. No entanto, com muita frequência, os recursos são empregados para alimentar guerras, conflitos e outros objetivos que, se quisermos, são menos importantes. Assim, a fome persiste e, em algumas regiões do mundo, chega até a aumentar. Leão agradece então ao Programa Alimentar Mundial pelo trabalho, na linha de frente, e ao se dirigir ao Jardim da Paz, deixa-se inspirar pelos valores da agência. O último momento antes da partida para o Vaticano é, de fato, um encontro convivial ao ar livre. Mesmo ao ar livre, a recepção reservada ao pontífice é tão calorosa quanto o clima romano, amenizado pela sombra dos grandes pinheiros que circundam o gramado verde, onde o pontífice se detém para cumprimentar os funcionários. A eles, Leão confia de improviso uma breve reflexão centrada em duas palavras, ambas inscritas no Estatuto do PAN. A primeira é comunidade, termo particularmente querido pelo pontífice, como ele mesmo admite, e mais atual do que nunca em um mundo polarizado e dividido, onde as relações humanas continuam sendo destruídas por muitas razões, entre as quais também a tecnologia. Esta última, observa o bispo de Roma, em vez de contribuir para criar um mundo melhor, é frequentemente utilizada como instrumento de guerra, destruição e morte. Por isso, não só é importante o trabalho que é realizado, mas também o espírito de colaboração que o caracteriza. Que o trabalho e o serviço de vocês ajudem de verdade as pessoas a se reencontrarem, a se unirem e a colaborarem para resolver os problemas que causam a fome e para construir um mundo mais justo. A segunda palavra é esperança, uma missão que diz respeito a todos e que deve ser transmitida, sobretudo aos jovens, os quais muitas vezes, não necessariamente nas regiões mais pobres do mundo, perderam uma visão e um sentido para a sua própria existência. Eles perderam a capacidade de olhar para o futuro e dizer: vale a pena dedicar minha vida a isso, vale a pena unir-se aos outros e buscar juntos um caminho para seguir em frente. Estender a mão aos necessitados é concretamente um autêntico sinal de esperança, e oferecer alimento ao mundo significa também alimentar a esperança de um futuro melhor, um mundo de paz no qual todos estejamos verdadeiramente unidos.
0: De que maneira as tensões, as divisões e os conflitos que assolam o mundo afetam hoje a vida de nossas igrejas e de nossos povos? Que linguagens, atitudes e práticas podem ajudar a construir a reconciliação, a convivência e a paz? Essas são duas das diversas questões sobre as quais refletirão e discutirão os cardeais convidados pelo Papa para o consistório extraordinário que será realizado nos dias 26 e 27 de junho. É o segundo consistório convocado por Leão XIV após o realizado em janeiro passado, que reuniu no Vaticano 170 cardeais eleitores e não eleitores de todas as partes do mundo, aos quais o próprio pontífice havia dito: sinto, experimento a necessidade de poder contar com vocês. Justamente ao final daquela reunião, Leão XIV anunciou o encontro de junho, próximo à solenidade dos santos Pedro e Paulo, durante o qual os membros do Colégio Cardinalício voltarão a aprofundar os temas antecipados em uma carta aos cardeais pelo cardeal Giovanni Battista Re, decano do Colégio Cardinalício. Situação internacional, paz e superação da teoria da guerra justa. A encíclica Magnifica Humanitas e a implementação do sínodo. De acordo com a programação e as informações divulgadas pela sala de imprensa da Santa Sé, Os trabalhos serão divididos em 4 sessões, estruturadas segundo o esquema sinodal já utilizado, que inclui discussões, orações, momentos de silêncio, reflexões pessoais e compartilhadas em momentos de plenário. Não está prevista a presença da imprensa durante os trabalhos, e assim, como já ocorreu no primeiro consistório de janeiro, e antes mesmo disso, também na dupla sessão do sínodo sobre a sinodalidade, solicita-se aos cardeais que mantenham confidencialidade sobre o que ocorre na sala e que não prestem declarações à imprensa durante o andamento do consistório, a fim de preservar um clima de diálogo fraterno. Os participantes serão divididos em 2 conjuntos, um com 9 grupos de cardeais eleitores ordinários, incluindo núncios de cardeais eleitores que concluíram seu serviço como ordinários, e outro com 11 grupos de cardeais eleitores da Cúria Romana e cardeais não eleitores. Cada grupo terá um presidente encarregado de moderar os trabalhos e garantir o cumprimento dos prazos, e um secretário responsável pela coleta das contribuições apresentadas e pela elaboração do relatório final com a colaboração de todo o grupo. A última sessão de trabalhos, a 4ª, na tarde de sábado, terá início às 16 horas e terminará às 19h30. O local será diferente, a nova sala do sínodo, e o tema será o caminho de implementação do sínodo. O cardeal secretário do sínodo, Mário Greck, fará a introdução com base no documento apresentado em maio passado, intitulado Rumo às Assembleias Sinodais 2027-2028. Etapas, critérios e instrumentos para preparação. O programa, divulgado pela imprensa, prevê um momento de perguntas para esclarecimentos sobre o tema. Às 17h30 haverá um diálogo com o Papa, seguido por intervenções livres com duração máxima de 3 minutos. O discurso de encerramento de Leão XIV encerrará todo o consistório, selado por um jantar com o Papa às 19h45, na Sala Paulo VI. Por fim, no dia 29, na Basílica de São Pedro, às 9h30 da manhã, hora italiana, será celebrada a missa na solenidade dos Santos Apóstolos Pedro e Paulo. Caminhemos juntos com o Papa. 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Santa Sé sobre a inteligência artificial. Avaliar seus riscos é um ato de responsabilidade. Raimundo Lima.
3: Avaliar as oportunidades e os riscos associados à inteligência artificial não significa impedir o progresso, mas sim realizar um ato de responsabilidade. Por esse motivo, a delegação da Santa Sé junto às Nações Unidas em Nova York acolhe com satisfação o mandato conferido ao Grupo Científico Internacional Independente sobre a Inteligência Artificial de elaborar avaliações científicas baseadas em evidências e examinar cuidadosamente os riscos e os impasses da inteligência artificial, a fim de garantir uma base científica sólida para sua governança. Esse é o cerne de uma declaração dos representantes da Santa Sé na ONU, proferida no dia 19 de junho, durante um diálogo interativo com os co-presidentes do próprio grupo científico. O grupo terá a tarefa de apresentar seu primeiro relatório anual em menos de um mês em Genebra, na Suíça, durante um encontro global sobre a gestão da inteligência artificial. Esperamos que esse relatório possa contribuir para orientar as discussões da comunidade internacional neste momento particularmente crucial, afirmaram ainda os delegados da Santa Sé. Uma iniciativa de governança ainda mais importante, acrescentaram, uma vez que as mudanças tecnológicas são incomparavelmente mais rápidas do que os processos normativos nacionais e internacionais. A tecnologia, declarou a delegação durante o diálogo interativo, nunca é neutra. Ela reflete, inevitavelmente, as prioridades e os pressupostos daqueles que a projetam, financiam, regulam e utilizam. Todo sistema incorpora escolhas por meio do que mede, do que ignora e do que otimiza. Por esse motivo, as considerações éticas devem orientar desde o início os aspectos técnicos, em vez de serem tratadas como um elemento acessório ou secundário. Trata-se de considerações que refletem a mensagem da recente encíclica de Leão XIV, Magnifica Humanitas. O Papa ressalta que o discernimento ético, na avaliação de um sistema tecnológico, deve examinar não apenas a bondade dos objetivos que o próprio sistema persegue, mas também qual visão da pessoa humana e da sociedade está incorporada nos dados e nos modelos que o orientam. A delegação, ao final de sua intervenção, reiterou o interesse da Santa Sé em participar de forma construtiva dos esforços internacionais destinados a garantir que a inteligência artificial promova a dignidade humana.
0: Papa às crianças da colônia de férias no Vaticano. Deus olha o coração, não para o celular. Vamos ver do que se trata. Andrea Colè.
4: Innanzitutto buongiorno a tutti. Buongiorno ai grandi e ai piccoli.
5: Junto ao inventor excêntrico Sr. Charlie, ao seu fiel assistente Jeremy e à amiga grega Olímpia, o Papa Leão XIV também aceitou o desafio e se uniu aos personagens nesta segunda-feira de manhã para dar a volta ao mundo em 80 dias, tema inspirado na aventura de Júlio Verne, de 1873, que acompanha as crianças que participam neste ano da colônia de férias no Vaticano. Na Sala Paulo VI, os filhos dos funcionários do governatorato e da Santa Sé puderam fazer algumas perguntas ao pontífice, a começar por Federico.
6: Caro Papa Leone, qui, all'estate ragazzi, ci divertiamo un mondo senza telefono.
5: O pequeno trouxe os perigos do uso excessivo das telas durante o ano, o que pode comprometer o contato com os amigos, e pediu como equilibrar a exposição ao mundo digital sem impactar o convívio social.
4: Uma coisa importante,
5: começou respondendo o Papa Federico, a tecnologia pode ser muito boa e nos serve para muitas coisas, mas quando estamos juntos, não é necessário ter em mãos, em todos os momentos, o celular ou o tablet. É muito importante, continuou o pontífice, fazer amizades, nos reunirmos, brincarmos juntos, talvez até estudarmos juntos como pessoas, não como computadores ou como máquinas, como tecnorobôs. Leão XIV também alertou para a realidade vivida dentro de casa, encorajando a se libertar das telas e dar espaço ao contato com os pais, os irmãos e Deus.
4: La famiglia che si trova insieme non è sufficiente che stiamo tutti lì ognuno guardando il suo telefonino.
5: A família que se reúne não basta estarmos todos lá cada um olhando o seu celular. É muito importante aprender a dialogar, a conversar, a nos dar bem com os outros, a brincar juntos e também a rezar juntos, porque mesmo que tenhamos a Bíblia e algumas orações no celular, Deus não quer olhar para o celular. Deus quer olhar para os nossos corações, para a nossa vida.
4: Da nossa vida.
5: Na oportunidade da resposta a Federico, o Papa também lançou o alerta aos mais velhos para ficar atentos ao mecanismo vivido dentro do mundo digital, uma espécie de dependência que, propositalmente, as empresas colocam nos programas, os aplicativos que existem no celular.
4: Loro cercano di farci dependenti di questa tecnologia tante volte, quindi...
5: Elas tentam nos tornar dependentes dessa tecnologia, muitas vezes, portanto, ajudaria muito estabelecer limites, dizer, depois de uma certa hora, não olho mais para o celular. Em determinados horários, prefiro conversar com a família, vamos tentar ficar juntos. Portanto, penso que essas coisas vão nos ajudar a nos desligar um pouco. Não estamos todos presos a um cabo, não é mesmo? Somos seres humanos. Viver e desenvolver essa dimensão humana e também a parte espiritual da nossa vida. Buscar a Deus na oração, buscar a Deus juntos, em família, viver um pouco mais livres dessa dependência da tecnologia. Em seguida, foi a vez de Miquela fazer a sua pergunta, retomando o tema vivido pelas crianças dentro da experiência de verão no Vaticano.
7: Caro Papa Leone, il tema di quest'anno dell'estate ragazzi, il giro del mondo in 80 giorni.
5: A partir de A Volta ao Mundo em 80 Dias, ela pediu se o Papa poderia revelar algum segredo sobre as tantas viagens que fez durante a sua vida. Leão XIV explicou que acabou se perdendo numa estrada nos Estados Unidos justamente porque foi refém da tecnologia. Ele fez uso do GPS no seu país natal, como aconteceu por tantas outras vezes no Peru, na Itália e em outros países da Europa, bem diferente da realidade vivida na infância, disse o Papa, quando todos aprendemos a ler mapas rodoviários. Se tivéssemos que ir daqui, de Roma a Nápoles ou de Roma a Tívoli, antes de partir, estudávamos. Procurávamos o mapa, víamos qual estrada, por onde era melhor ir. E hoje todos ligamos o GPS no carro ou no celular e partimos. O pontífice, então, reforçou sobre os males da dependência da tecnologia.
4: É muito melhor imparare noi stessi a pensar e avere la capacità critica.
5: É muito melhor aprendermos a pensar por nós mesmos, a ter a capacidade crítica de saber para onde vamos na vida, nas viagens, seja o que for. Estudar bem, usar a capacidade que Deus nos deu. Não preciso do celular se o cérebro funciona. Sim, pode me ajudar, pode me dar informações, mas também é importante se preparar bem para viajar. Isso sim eu aprendi. Porque quem vai preparado, mesmo quando acontece alguma coisa, sempre consegue encontrar uma solução. Porque Deus nos deu uma capacidade maravilhosa com a nossa cabeça, com o nosso cérebro. Então, em geral, diria que isso é algo que serve para todos. Após conversar com as crianças, o Papa Leão XIV foi nomeado chefe explorador. Recebeu o kit oficial e uma homenagem através de uma placa da colônia de férias. Ela é realizada nos meses de junho e julho, dentro da cidade do Vaticano, em espaços dedicados e equipados para a realização de atividades lúdicas, recreativas e esportivas, incluindo a piscina, para diferentes faixas etárias, dos 13 aos 13 anos. Ao final do encontro, na Sala Paulo VI, antes de rezar um Pai Nosso e dar a bênção apostólica aos participantes da experiência, o pontífice fez questão de dar um conselho para ser levado aos pais.
4: Pero prima de andare via...
5: Antes de partir, pensei que seria muito bom que todos vocês dissessem também aos seus pais que rezaram com o Papa, pois a oração é muito importante para nós. Queremos que Jesus esteja aqui conosco.
4: E vogliamo che Gesù sia qui con noi. Buona giornata, tanti auguri. Jesus Christ.

0: Sínodo, 3 dias de trabalhos. Túlio Fonseca.
1: Tendo em vista as assembleias eclesiais de 2027 e 2028, após a conclusão da 16ª Assembleia Geral Ordinária, em outubro de 2024, a Secretaria-Geral do Sínodo, lesse em um comunicado, decidiu reunir em Roma, de 23 a 25 de junho, os responsáveis pelos organismos eclesiais, como CELAM, SECAM, entre outros. São eles representantes da América Latina, África, Ásia, Europa, Oceania, Oriente Médio e América do Norte, acompanhados pelos coordenadores das equipes sinodais continentais. No centro dos trabalhos estará a recente publicação Rumo às Assembleias 2027-2028, Etapas, Critérios e Instrumentos para a Preparação. Na tarde de quinta-feira, 25 de junho, o Papa Leão XIV encontrará os participantes e dialogará com eles na sede da Secretaria-Geral do Sínodo. Ao longo de 3 dias, os trabalhos serão dedicados à troca de experiência em andamento e à identificação de dinâmicas comuns e de questões que exigem um aprofundamento compartilhado a partir da escuta dos principais avanços na implementação do documento final da 16ª Assembleia Geral Ordinária do Sínodo dos Bispos. Parte das atividades organizadas em sessões plenárias e grupos de trabalho será dedicada ao acompanhamento das igrejas locais e dos agrupamentos de igrejas, com atenção especial também ao papel da comunicação. No último dia, os participantes refletirão sobre as assembleias continentais, etapa de um percurso mais amplo de assembleias eclesiais que culminará na Assembleia de Outubro de 2028, em particular, sobre os critérios de participação e a questão da representatividade, os resultados esperados e o papel da Secretaria-Geral.
0: E assim chegamos à conclusão do nosso encontro de hoje. Bom dia, Camila. Até amanhã.
2: Até amanhã.
0: Um abraço especial a você e até amanhã com a Audiência Geral com o Papa na Praça de São Pedro. Um abraço. E até lá.

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2: Alô, você é a música popular brasileira na Rádio Vaticano. Nos estúdios, Silvonei José. Está chegando a primeira da tarde de hoje. Samba da Bênção com Vinícius de Moraes. Depois é a vez de Roberto Carlos.

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Eu, por exemplo, o capitão do mato Vinícius de Moraes, poeta e diplomata, o branco mais preto do Brasil, na linha direta de Xangô. Saravá! A bênção, senhora, a maior Ialorixá da Bahia, terra de Caíbe e João Gilberto. A bênção, Pixinguinha, tu que choraste na flauta todas as minhas mágoas de amor. A bênção, senhor, a bênção, Cartola, a bênção, Ismael Silva, sua bênção em todos os prazeres. A bênção, Nelson Cavaquinho, a bênção, Geraldo Pereira. A bênção, meu bom Ciro Monteiro, você sobrinho de Nonô. A bênção, Noel. Sua bênção, Ari. A bênção, todos os grandes sambistas do meu Brasil branco, preto, mulato, lindo como a pele macia de Oxum. A bênção, maestro Antônio Carlos Jobim, parceiro e amigo querido, que já viajaste tantas canções comigo e ainda há tantas a viajar. A bênção, Carlinhos Lira, parceirinho 100%, você que une a ação ao sentimento e ao pensamento. A bênção. A bênção, Baden Powell, amigo novo, parceiro novo, que fizeste esse samba comigo. A bênção, amigo. 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Tantos como o meu Brasil de todos os santos, inclusive meu São Sebastião. 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
1: Nós ouvimos aí Paulinho da Viola e A Vida Continua. Antes, o rei, Roberto Carlos. Tem coisas que a gente não tira. Terminamos por aqui o espaço de hoje, mas a gente volta amanhã com mais MPB. Bom início de tarde e até lá.
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0: Laudetur Jesus Christus.
1: Amigas, amigos, muito boa tarde. Este é o noticiário da Rádio Vaticano em língua portuguesa para os ouvintes que nos escutam no continente europeu e pelo mundo fora. Em destaque nesta terça-feira, dia 23 de junho de 2026, perguntas, orações, trabalhos em grupo caracterizarão o consistório do Papa com os cardeais nas vésperas da solenidade dos santos Pedro e Paulo. No Sudão, foi assassinado o padre Yohanna Al-Amin, pároco por mais de 30 anos da igreja de Kaouda, nas montanhas Nuba. E a cidade de Riyubu, no Sudão do Sul, foi consagrada ao Sagrado Coração de Jesus. Na África do Sul, o arcebispo da cidade do Cabo lança apelo ao diálogo contra a xenofobia e a intimidação às igrejas lideradas por estrangeiros. Estes são alguns dos principais temas a desenvolver logo a seguir neste nosso jornal. Eu sou Bernardo Suate e desde já vos desejo boa audição e um bom início da tarde na companhia da Rádio Vaticano. No fim de semana, próximo à solenidade dos Santos Pedro e Paulo, será realizada a segunda reunião do Papa Leão XIV com os membros do Colégio Cardinalício para discutir, refletir e aprofundar temas sobre a atualidade da Igreja e do mundo. Pormenores com o colega Silvonei José.
2: De que maneira as tensões, as divisões e os conflitos que assolam o mundo afetam hoje a vida de nossas igrejas e de nossos povos? Que linguagens, atitudes e práticas podem ajudar a construir a reconciliação, a convivência e a paz? Essas são duas das diversas questões sobre as quais refletirão e discutirão os cardeais convidados pelo Papa para o consistório extraordinário que será realizado nos dias 26 e 27 de junho. É o segundo consistório convocado por Leão XIV após o realizado em janeiro passado, que reuniu no Vaticano 170 cardeais eleitores e não eleitores de todas as partes do mundo, aos quais o próprio pontífice havia dito: "Sinto, experimento a necessidade de poder contar com vocês." Justamente ao final daquela reunião, Leão XIV anunciou o encontro de junho, próximo à solenidade dos santos Pedro e Paulo, durante o qual os membros do Colégio Cardinalício voltarão a aprofundar os temas antecipados em uma carta aos cardeais pelo cardeal Giovanni Battista Re, decano do Colégio Cardinalício. Situação internacional, paz e superação da teoria da guerra justa. A encíclica Magnifica Humanitas e a implementação do sínodo. De acordo com a programação e as informações divulgadas pela sala de imprensa da Santa Sé, os trabalhos serão divididos em quatro sessões, estruturadas segundo o esquema sinodal já utilizado, que inclui discussões, orações, momentos de silêncio, reflexões pessoais e compartilhadas em momentos de plenário. Não está prevista a presença da imprensa durante os trabalhos, e assim, como já ocorreu no primeiro consistório de janeiro, e antes mesmo disso, também na dupla sessão do sínodo sobre a sinodalidade, solicita-se aos cardeais que mantenham confidencialidade sobre o que ocorre na sala e que não prestem declarações à imprensa durante o andamento do consistório, a fim de preservar um clima de diálogo fraterno. Os participantes serão divididos em dois conjuntos, um com 9 grupos de cardeais eleitores ordinários, incluindo núncios de cardeais eleitores que concluíram seu serviço como ordinários, e outro com 11 grupos de cardeais eleitores da Cúria Romana e cardeais não eleitores. Cada grupo terá um presidente encarregado de moderar os trabalhos e garantir o cumprimento dos prazos, e um secretário responsável pela coleta das contribuições apresentadas e pela elaboração do relatório final com a colaboração de todo o grupo. A última sessão de trabalhos, a quarta, na tarde de sábado, terá início às 16 horas e terminará às 19h30. O local será diferente, a nova sala do sínodo, e o tema será o caminho de implementação do sínodo. O cardeal secretário do sínodo, Mário Grech, fará a introdução com base no documento apresentado em maio passado, intitulado Rumo às Assembleias Sinodais 2027-2028. Etapas, critérios e instrumentos para a preparação. O programa, divulgado pela imprensa, prevê um momento de perguntas para esclarecimentos sobre o tema. Às 17h30 haverá um diálogo com o Papa, seguido por intervenções livres com duração máxima de 3 minutos. O discurso de encerramento de Leão XIV encerrará todo o consistório, selado por um jantar com o Papa na Sala Paulo VI. Por fim, no dia 29, na Basílica de São Pedro, às 9h30 da manhã, hora italiana, será celebrada a missa na solenidade dos Santos Apóstolos Pedro e Paulo.
1: Assassinado enquanto permanecia ao lado dos fiéis que lhe foram confiados aos seus cuidados pastorais. Assim morreu o padre Yuhanna Al-Amin, pároco por mais de 30 anos da Igreja de Kaouda, no Sudão. Segundo informa a Fundação Pontifícia Ajuda à Igreja que Sofre, citada pela agência Fides, o padre foi assassinado a 19 de junho, juntamente com o guarda da paróquia e uma outra pessoa. Segundo fontes locais, o triplo homicídio teria sido um ato de retaliação contra o padre Yuhanna, que havia denunciado o roubo de medicamentos destinados à população local. O jornal online Sudan Now relata testemunhos locais segundo os quais o crime teria sido cometido por membros de uma facção norte do Movimento Popular de Libertação do Sudão e acrescenta pormenores sobre as outras duas vítimas, a gerente do armazém da paróquia, Yuhanna, e o guarda, identificado como John Lama. O triplo homicídio ocorreu num contexto de fortes tensões que duram há meses. Desde março, que várias zonas das montanhas Nuba têm sido palco de confrontos internos entre facções ligadas ao Movimento Popular de Libertação do Sudão, resultando na deslocação de centenas de civis e deterioração ainda maior das condições humanitárias para a população local. Milhares de fiéis participaram numa procissão solene que percorreu quase 3 quilômetros pela cidade de Riyubu, conhecida como Source Yubu City, terminando no novo convento das Irmãs da Adoração. Foi um momento histórico, durante o qual o bispo da diocese de Tomburayambio, no Sudão do Sul, Dom Eduardo Hiboro Kusala, consagrou solenemente a cidade, os seus habitantes, famílias, instituições e futuro ao Sagrado Coração de Jesus. Dom Hiboro, citado pela agência Fides, e falando da intensidade daquele dia, destacou o facto de as ruas de Riyubu se terem transformado num testemunho vivo de fé, oração, unidade e esperança, enquanto os cristãos confiavam publicamente as suas vidas e futuros ao Sagrado Coração de Jesus. Esta consagração tem um significado profundo, porque Riyubu ocupa uma das posições mais estratégicas e, ao mesmo tempo, vulneráveis do Sudão do Sul, observou o prelado. A cidade está, de facto, localizada na fronteira entre o Sudão do Sul e a República Centro-Africana, numa região que há décadas enfrenta problemas como a insegurança transfronteiriça, conflitos armados, deslocações populacionais e subdesenvolvimento. Apesar destes desafios, os habitantes de Riyubu demonstraram uma resiliência extraordinária, uma fé inabalável e uma grande determinação, acrescenta Dom Hiboro. Numa região marcada pela incerteza, Riyubu continua a ser um santuário de esperança. Espero que as nossas igrejas, a todos os níveis, acolham e apoiem um diálogo honesto que reúna os residentes locais, os cidadãos estrangeiros e as suas organizações, os empresários e as suas associações, e as autoridades. Com estas palavras, o arcebispo da cidade do Cabo, na África do Sul, e presidente do Conselho Sul-Africano das Igrejas, Dom Sitembele Anton Sipuka, lançou um apelo ao diálogo para combater a onda de xenofobia que há semanas tem atingido as comunidades estrangeiras na África do Sul. Violência e intimidações não poupam sequer as igrejas lideradas por estrangeiros e que operam no país, como denuncia o Conselho Sul-Africano das Igrejas, um organismo ecumênico que representa as principais denominações cristãs sul-africanas. Segundo o Conselho, registaram-se casos de insultos verbais, grafites ameaçadoras em paredes de igrejas e, em incidentes isolados, ameaças de violência física contra membros estrangeiros de comunidades religiosas que recebem donativos do estrangeiro. No seu apelo ao diálogo, Dom Sipuka sublinha que a confrontação deve basear-se na escuta das queixas legítimas das comunidades, responsabilizando os culpados por atos ilícitos, independentemente da nacionalidade, e os empresários que empregam estrangeiros com baixos salários, simulando o respeito de salários justos e das obrigações laborais. A Igreja acredita que as queixas legítimas merecem ser ouvidas, mas que nenhuma queixa pode justificar a violência, a intimidação, a formação de grupos de vigilantes ou a perseguição de pessoas inocentes com base na sua nacionalidade, acrescentou o arcebispo da cidade do Cabo. Dom Sitembele Sipuka convidou ainda os conselhos das igrejas irmãs de toda a região da Comunidade de Desenvolvimento da África Austral, SADC, a juntarem-se ao diálogo, reconhecendo que a migração é um desafio regional que exige solidariedade, cooperação e compreensão regionais. O porta-voz do Fórum da Diáspora Africana, ADF, Bongani Mkwananzi, afirmou que o ADF rejeita os ultimatos xenófobos e qualquer tentativa de atacar pessoas simplesmente por serem estrangeiras. Ao mesmo tempo, reconheceu que não podemos ignorar a crescente preocupação pública com a proliferação de certos autoproclamados profetas, igrejas clandestinas e organizações religiosas que parecem mais interessadas em tirar proveito das pessoas vulneráveis.
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1: E com esta notícia terminamos, amigas e amigos, esta emissão da tarde aqui na Rádio Vaticano. 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Votos de uma tarde feliz para todas e todos.

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1: Olá, amigos de todo o Brasil e demais países lusófonos, está no ar o programa em língua portuguesa da Rádio Vaticano, Vatican News, desta terça-feira, 23 de junho. Traremos para você que está sintonizado conosco as últimas notícias sobre as atividades do Papa, da Santa Sé e da Igreja no Mundo. Nos estúdios, Raimundo Lima, a assessoria técnica de hoje é de Bruno Orti. E passamos ao pensamento bíblico que escolhemos para você. Nem todo aquele que me diz Senhor, Senhor, entrará no reino dos céus, mas quem fizer a vontade de meu Pai, que está nos céus. Do Evangelho segundo São Mateus, capítulo 7, versículo 21. E vamos aos destaques do nosso programa de hoje. Leão 14, fronteiras do Programa Alimentar Mundial. Alimentem os sonhos de esperança do mundo. Perguntas, orações, trabalhos em grupo. O consistório do Papa com os cardeais. No próximo final de semana será realizada a segunda reunião de Leão 14 com os membros do Colégio Cardinalício no âmbito do consistório. Santa Sé sobre a inteligência artificial. Avaliar seus riscos é um ato de responsabilidade. Sínodo. 3 dias de trabalho com os responsáveis pelos organismos continentais. Papa Leão, ser comunidades centradas no essencial que é Cristo e ainda, de novo, Santa Sé, reintegrar à cultura da vida os menores vítimas do tráfico de pessoas. Essas e outras notícias a partir de agora. O programa em língua portuguesa da Rádio Vaticano, Vatican News, desta terça-feira está apenas começando. Leão 14, fronteiras do Programa Alimentar Mundial. Alimentem os sonhos de esperança do mundo. Vamos ouvir com a colega Camila Moraes.
2: Nem sempre um discurso exige reflexões ou preparação. Às vezes, basta uma palavra lida durante o caminho, ou melhor, duas, para inspirar. Outras vezes, nem é preciso falar. Basta saber ouvir. É o que fez o Papa Leão XIV à margem do longo e detalhado discurso proferido perante o Conselho Executivo do Programa Mundial de Alimentos ao encontrar-se com alguns representantes das chamadas Zonas de Fronteira, onde a agência atua, e no Jardim da Paz, em frente à sede da Organização da ONU, com a família dos funcionários. Bom dia, boa tarde, boa noite! Bom dia, boa tarde, talvez boa noite. Neste caso, basta uma saudação para perceber a universalidade da ação do PAN. É assim que o pontífice inicia sua intervenção, conectando-se por videochamada com 5 profissionais empenhados na difícil tarefa de combater a fome, muitas vezes arriscando literalmente a vida. Desejo garantir-lhes o apoio da oração de toda a comunidade mundial e de maneira especial da Igreja Católica, que muitas vezes colabora com os programas que vocês coordenam e nos quais atuam. O trabalho de fazer com que a ajuda chegue àqueles que mais precisam representa, naturalmente, um grande desafio. E é aqui que o Papa se dispõe a ouvir. A primeira a falar é Carlos, da Venezuela, que relata as dificuldades de um país marcado pelas recentes turbulências políticas. Em seguida, Nancy, do Sudão do Sul, explica como o seu trabalho a leva a alcançar comunidades isoladas e de difícil acesso. Por fim, fala Ciril, do Líbano. Depois de ouvir, o bispo de Roma reflete sobre o ciclo vicioso que une fome e conflitos, os quais se provocam e se alimentam mutuamente, alimentando, por sua vez, a crise migratória que obriga as pessoas a deixarem os seus lares. Elas não fazem isso porque querem, mas porque precisam para sobreviver. É aqui que entra uma cena do trabalho do PAN, não apenas a ajuda imediata e fundamental, mas também a identificação das causas profundas da fome. O mundo de hoje poderia viver sem fome. Os recursos deveriam estar disponíveis. A capacidade de produzir alimentos existe. No entanto, com muita frequência, os recursos são empregados para alimentar guerras, conflitos e outros objetivos que, se quisermos, são menos importantes. Assim, a fome persiste e, em algumas regiões do mundo, chega até a aumentar. Leão agradece então ao Programa Alimentar Mundial pelo trabalho na linha de frente e, ao se dirigir ao Jardim da Paz, deixa-se inspirar pelos valores da agência. O último momento antes da partida para o Vaticano é, de fato, um encontro convivial ao ar livre. Mesmo ao ar livre, a recepção reservada ao pontífice é tão calorosa quanto o clima romano, amenizado pela sombra dos grandes pinheiros que circundam o gramado verde, onde o pontífice se detém para cumprimentar os funcionários. A eles, Leão confia de improviso uma breve reflexão centrada em duas palavras, ambas inscritas no Estatuto do PAN. A primeira é comunidade, termo particularmente querido pelo pontífice, como ele mesmo admite, e mais atual do que nunca em um mundo polarizado e dividido, onde as relações humanas continuam sendo destruídas por muitas razões, entre as quais também a tecnologia. Esta última, observa o bispo de Roma, em vez de contribuir para criar um mundo melhor, é frequentemente utilizada como instrumento de guerra, destruição e morte. Por isso, não só é importante o trabalho que é realizado, mas também o espírito de colaboração que o caracteriza. Que o trabalho e o serviço de vocês ajudem de verdade as pessoas a se reencontrarem, a se unirem e a colaborarem para resolver os problemas que causam a fome e para construir um mundo mais justo. A segunda palavra é esperança, uma missão que diz respeito a todos e que deve ser transmitida, sobretudo aos jovens, os quais muitas vezes, não necessariamente nas regiões mais pobres do mundo, perderam uma visão e um sentido para a sua própria existência. Eles perderam a capacidade de olhar para o futuro e dizer: vale a pena dedicar minha vida a isso, vale a pena unir-se aos outros e buscar juntos um caminho para seguir em frente. Estender a mão aos necessitados é concretamente um autêntico sinal de esperança, e oferecer alimento ao mundo significa também alimentar a esperança de um futuro melhor, um mundo de paz no qual todos estejamos verdadeiramente unidos.
1: Perguntas, orações, trabalhos em grupo. O consistório do Papa com os cardeais. Vamos ouvir com o colega Silvonei José.
0: De que maneira as tensões, as divisões e os conflitos que assolam o mundo afetam hoje a vida de nossas igrejas e de nossos povos? Que linguagens, atitudes e práticas podem ajudar a construir a reconciliação, a convivência e a paz? Essas são duas das diversas questões sobre as quais refletirão e discutirão os cardeais convidados pelo Papa para o consistório extraordinário que será realizado nos dias 26 e 27 de junho. É o segundo consistório convocado por Leão XIV após o realizado em janeiro passado, que reuniu no Vaticano 170 cardeais eleitores e não eleitores de todas as partes do mundo, aos quais o próprio pontífice havia dito: sinto, experimento a necessidade de poder contar com vocês. Justamente ao final daquela reunião, Leão XIV anunciou o encontro de junho, próximo à solenidade dos santos Pedro e Paulo, durante o qual os membros do Colégio Cardinalício voltarão a aprofundar os temas antecipados em uma carta aos cardeais pelo cardeal Giovanni Battista Re, decano do Colégio Cardinalício. Situação internacional, paz e superação da teoria da guerra justa. A encíclica Magnifica Humanitas e a implementação do sínodo. De acordo com a programação e as informações divulgadas pela sala de imprensa da Santa Sé, os trabalhos serão divididos em quatro sessões, estruturadas segundo o esquema sinodal já utilizado, que inclui discussões, orações, momentos de silêncio, reflexões pessoais e compartilhadas em momentos de plenário. não está prevista a presença da imprensa durante os trabalhos. E assim, como já ocorreu no primeiro consistório de janeiro, e antes mesmo disso, também na dupla sessão do sínodo sobre a sinodalidade, solicita-se aos cardeais que mantenham confidencialidade sobre o que ocorre na sala e que não prestem declarações à imprensa durante o andamento do consistório, a fim de preservar um clima de diálogo fraterno. Os participantes serão divididos em dois conjuntos, um com 9 grupos de cardeais eleitores ordinários, incluindo núncios de cardeais eleitores que concluíram seu serviço como ordinários, e outro com 11 grupos de cardeais eleitores da Cúria Romana e cardeais não eleitores. Cada grupo terá um presidente encarregado de moderar os trabalhos e garantir o cumprimento dos prazos, e um secretário responsável pela coleta das contribuições apresentadas e pela elaboração do relatório final com a colaboração de todo o grupo. A última sessão de trabalhos, a quarta, na tarde de sábado, terá início às 16 horas e terminará às 19h30. O local será diferente, a nova sala do sínodo, e o tema será o caminho de implementação do sínodo. O cardeal secretário do sínodo, Mário Grech, fará a introdução com base no documento apresentado em maio passado, intitulado Rumo às Assembleias Sinodais 2027-2028. Etapas, critérios e instrumentos para preparação. O programa, divulgado pela imprensa, prevê um momento de perguntas para esclarecimentos sobre o tema. Às 17h30 haverá um diálogo com o Papa, seguido por intervenções livres com duração máxima de 3 minutos. O discurso de encerramento de Leão XIV encerrará todo o consistório, selado por um jantar com o Papa às 19h45 na Sala Paulo VI. Por fim, no dia 29, na Basílica de São Pedro, às 9h30 da manhã, hora italiana, será celebrada a missa na solenidade dos santos apóstolos Pedro e Paulo. 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
1: Avaliar as oportunidades e os riscos associados à inteligência artificial não significa impedir o progresso, mas sim realizar um ato de responsabilidade. Por esse motivo, a delegação da Santa Sé junto às Nações Unidas em Nova York acolhe com satisfação o mandato conferido ao Grupo Científico Internacional Independente sobre a Inteligência Artificial de elaborar avaliações científicas baseadas em evidências e examinar cuidadosamente os riscos e os impasses da inteligência artificial, a fim de garantir uma base científica sólida para sua governança. Esse é o cerne de uma declaração dos representantes da Santa Sé na ONU, proferida no dia 19 de junho, durante um diálogo interativo com os co-presidentes do próprio grupo científico. O grupo terá a tarefa de apresentar seu primeiro relatório anual em menos de um mês em Genebra, na Suíça, durante um encontro global sobre a gestão da inteligência artificial. Esperamos que esse relatório possa contribuir para orientar as discussões da comunidade internacional neste momento particularmente crucial, afirmaram ainda os delegados da Santa Sé. Uma iniciativa de governança ainda mais importante, acrescentaram, uma vez que as mudanças tecnológicas são incomparavelmente mais rápidas do que os processos normativos nacionais e internacionais. A tecnologia, declarou a delegação durante o diálogo interativo, nunca é neutra. Ela reflete, inevitavelmente, as prioridades e os pressupostos daqueles que a projetam, financiam, regulam e utilizam. todo o sistema incorpora escolhas por meio do que mede, do que ignora e do que otimiza. Por esse motivo, as considerações éticas devem orientar desde o início os aspectos técnicos, em vez de serem tratadas como um elemento acessório ou secundário. Trata-se de considerações que refletem a mensagem da recente encíclica de Leão XIV, Magnifica Humanitas. O Papa ressalta que o discernimento ético, na avaliação de um sistema tecnológico, deve examinar não apenas a bondade dos objetivos que o próprio sistema persegue, mas também qual visão da pessoa humana e da sociedade está incorporada nos dados e nos modelos que o orientam. A delegação, ao final de sua intervenção, reiterou o interesse da Santa Sé em participar de forma construtiva dos esforços internacionais destinados a garantir que a inteligência artificial promova a dignidade humana. Sínodo, 3 dias de trabalho com os responsáveis pelos organismos continentais. Os detalhes com o colega Túlio Fonseca.
3: Tendo em vista as assembleias eclesiais de 2027 e 2028, após a conclusão da 16ª Assembleia Geral Ordinária, em outubro de 2024, a Secretaria-Geral do Sínodo, lesse em um comunicado, decidiu reunir em Roma, de 23 a 25 de junho, os responsáveis pelos organismos eclesiais, como CELAM, SECAM, entre outros. São eles representantes da América Latina, África, Ásia, Europa, Oceania, Oriente Médio e América do Norte, acompanhados pelos coordenadores das equipes sinodais continentais. No centro dos trabalhos estará a recente publicação Rumo às Assembleias 2027-2028, Etapas, Critérios e Instrumentos para a Preparação. Na tarde de quinta-feira, 25 de junho, o Papa Leão XIV encontrará os participantes e dialogará com eles na sede da Secretaria-Geral do Sínodo. Ao longo de 3 dias, os trabalhos serão dedicados à troca de experiência em andamento e à identificação de dinâmicas comuns e de questões que exigem um aprofundamento compartilhado a partir da escuta dos principais avanços na implementação do documento final da 16ª Assembleia Geral Ordinária do Sínodo dos Bispos. Parte das atividades organizadas em sessões plenárias e grupos de trabalho será dedicada ao acompanhamento das igrejas locais e dos agrupamentos de igrejas, com atenção especial também ao papel da comunicação. No último dia, os participantes refletirão sobre as assembleias continentais, etapa de um percurso mais amplo de assembleias eclesiais que culminará na Assembleia de outubro de 2028, em particular sobre os critérios de participação e a questão da representatividade, os resultados esperados e o papel da Secretaria-Geral.

0: Na tarde de sábado, 20 de junho, por ocasião da visita pastoral à cidade de Pavia, norte da Itália, o Papa Leão celebrou a liturgia da palavra na Basílica de São Pedro em Celdoro, onde se encontram os restos mortais de Santo Agostinho, cujas relíquias foram veneradas pelo Santo Padre. Na sua homilia, o Papa falou sobre a importância de focar o essencial na evangelização. A cidade conta com uma antiga tradição de evangelização que permanece viva e presente no território. Após destacar o contexto secularizado e dificuldades na evangelização, o Papa convidou a não desanimar, mas seguir com um olhar animado pela fé. Explicando, afirmou, o olhar que nos é exigido e que o Espírito Santo nos dá é o de Jesus, recordando ainda as palavras da Evangelii Gaudium do Papa Francisco, onde afirma que o olhar de fé é capaz de reconhecer a luz que o Espírito Santo sempre irradia no meio da escuridão. Em seguida, sugeriu aos presentes, inspirando-se nas palavras do apóstolo Pedro, que chamou os discípulos do Senhor de pedras vivas. Como podemos hoje, aqui em Pavia, ser uma igreja viva? Dando logo a primeira indicação, que é essencial permanecer unidos a Cristo, pedra viva, rejeitada pelos homens, mas acolhida por Deus. Cristo é o fundamento do edifício espiritual, é a pedra angular colocada como base do nosso caminho eclesial, da ação pastoral e da evangelização. Este ser construídos e construir em Cristo nos preserva do risco de nos dispersarmos e nos cansarmos em coisas secundárias, talvez boas, mas que não vão ao essencial, destacou o pontífice. Porém, sempre recordando que devemos ser realistas, pois sabemos que nas comunidades paroquiais e na vida de uma diocese existem tantas urgências e tantos compromissos que exigem presença e múltiplas atividades. Porém, continuou.
1: Si tratta però di ricondurre tutto al centro, di costruire sempre a partire dalla pietra angolare, di impedire che le nostre azioni.
0: Trata-se de reconduzir tudo ao centro, de construir sempre a partir da pedra angular, de impedir que as nossas ações resultem dispersivas, centradas unicamente em nós mesmos e nos nossos esforços. Como o centro é Cristo, todos nós bebemos desta única fonte e submetemos o nosso compromisso ao discernimento que provém da sua luz e da sua palavra. Reiterando ainda, devemos aprender a ser comunidades cristãs centradas no essencial, mesmo que isso signifique renunciar a alguma estrutura e a alguma segurança do passado. O essencial é viver com Cristo e difundir o seu evangelho é o que nos deve importar. Outro aspecto fundamental em aderir a Cristo, pedra angular, é que nos permite enfrentar as problemáticas de hoje que dizem respeito à transmissão da fé e à prática religiosa. O Papa Leão explicou, em um tempo no qual muitas pessoas parecem ter perdido o gosto espiritual ou, por diversas razões, não conseguem mais sentir como atraente a proposta da fé cristã para as suas vidas, somos chamados, antes de tudo, a levar o anúncio do Evangelho, um anúncio alegre e libertador de Jesus Cristo, que faça emergir a beleza da fé para a nossa vida e para a nossa sociedade. Portanto, acrescentou.
1: Bisogna annunciare il nucleo del Vangelo, cioè Gesù, che nella sua incarnazione, morte e risurrezione.
0: É preciso anunciar o núcleo do Evangelho, ou seja, Jesus, que na sua encarnação, morte e ressurreição nos revela o mistério de Deus e, ao mesmo tempo, o mistério que somos nós mesmos. Citando Santo Agostinho, Leão recordou que a sua espiritualidade nos recordam o valor e o primado da interioridade. Não saias de ti mesmo, volta para ti mesmo. A verdade habita no homem interior, diz o santo, e o Papa completa afirmando que a necessidade de voltar a si mesmo, de não se dispersar na fragmentação exterior, de procurar e encontrar um sentido que oriente a nossa vida e anime as nossas relações, é uma exigência comum a todos. Hoje, ela reaparece de modos diferentes, mesmo na pressa e na dispersão do viver cotidiano, sobretudo nos questionamentos dos mais jovens. Por fim, ao falar sobre a ação pastoral da comunidade de Pavia, o Papa elogiou os encontros nas casas lendo o Evangelho, o trabalho com crianças e jovens, a importância da pastoral universitária e do diálogo com a cultura numa cidade como Pavia e o estilo sinodal na vida comunitária, integrando o caminho tradicional das paróquias com novas iniciativas de evangelização. Na conclusão, convidou os presentes a prosseguir por esta estrada, aprendendo cada vez mais a caminhar juntos no discernimento comum e elaborando projetos compartilhados, cultivando a fraternidade e promovendo a corresponsabilidade. Em um mundo marcado por guerras, terrorismo, tráfico de pessoas e agressões generalizadas, é particularmente importante que as crianças vítimas do tráfico experimentem uma cultura da vida, do diálogo e do respeito mútuo. Por isso, a Santa Sé ressalta a importância da prevenção, da proteção, da libertação e da reabilitação desses menores. É o que explica o arcebispo Ettore Balestreiro, núncio apostólico e observador permanente da Santa Sé junto às Nações Unidas e outras organizações internacionais em Genebra, na Suíça, em sua declaração de 22 de junho, na 62ª Sessão Ordinária do Conselho de Direitos Humanos da ONU, cujo ponto 3 aborda o diálogo com a relatora especial sobre o tráfico de pessoas, em particular mulheres e crianças, no contexto da apátrida, da migração e do deslocamento forçado. O representante da Santa Sé reitera que a criação de rotas migratórias seguras e regulares contribui para coibir as atividades dos traficantes de pessoas. Nesse contexto, esclarece, o papel da família é fundamental, especialmente por meio do reagrupamento familiar e da proteção de menores desacompanhados. O arcebispo Balestreiro lembra que, se o tráfico é uma forma contemporânea de escravidão e uma grave violação da dignidade humana concedida por Deus, como escreve o Papa Leão XIV na encíclica Magnifica Humanitas, um menor vítima de tráfico é, em primeiro lugar, uma vítima que merece proteção, compaixão e assistência, bem como a oportunidade de se reabilitar, em vez de ser punida por atos decorrentes da exploração sofrida. O crime é dos traficantes, não da criança. O observador permanente conclui ressaltando que os sistemas digitais agravam a vulnerabilidade dos menores em situação de deslocamento, facilitando o tráfico, e define como particularmente preocupante o crescimento da chamada escravidão cibernética, por meio da qual as pessoas são atraídas para esquemas fraudulentos e atividades criminosas, como fraudes online e tráfico de drogas, conforme denuncia Leão XIV na mensagem para o 12º Dia Mundial de Oração e Reflexão contra o Tráfico de Pessoas, celebrado em 8 de fevereiro de 2026. As redes criminosas, de fato, frequentemente utilizam plataformas online e canais anônimos para recrutar, controlar e transferir suas vítimas, que, na maioria das vezes, são menores.
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E assim, amigo ouvinte, chegamos ao final do nosso programa de hoje. Como sempre, agradecendo pelo carinho da sintonia, prometemos estar de volta amanhã neste mesmo horário, se Deus quiser. Você, como sempre, o nosso forte abraço e até lá.

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1: Amigas e amigos, saudações, Rádio Vaticano, convosco para esta emissão de 23 de junho de 2026, Bernardo Suate e Dulce Araújo. Eis os temas de hoje.
2: Perguntas, orações, trabalhos em grupo caracterizarão o consistório do Papa com os cardeais nas vésperas da solenidade dos santos Pedro e Paulo. No Sudão, foi assassinado o padre Yohanna Al-Amin, pároco por mais de 30 anos da igreja de Kaouda, nas montanhas Nuba. E a cidade de Riyubu, no Sudão do Sul, foi consagrada ao Sagrado Coração de Jesus. Na África do Sul, o arcebispo da cidade do Cabo lança apelo ao diálogo contra a xenofobia e a intimidação às igrejas lideradas por estrangeiros.
1: Na rubrica África Global, iremos até a Argélia para ouvir uma entrevista com o padre Gui Sawadogo, missionário de África naquele país há vários anos.
2: No fim de semana, próximo à solenidade dos Santos Pedro e Paulo, será realizada a segunda reunião do Papa Leão XIV com os membros do Colégio

0: cardinalicio para discutir, refletir e aprofundar temas sobre a atualidade da Igreja e do mundo. Pormenores com o colega Silvonei José.
1: De que maneira as tensões, as divisões e os conflitos que assolam o mundo afetam hoje a vida de nossas igrejas e de nossos povos? Que linguagens, atitudes e práticas podem ajudar a construir a reconciliação, a convivência e a paz? Essas são duas das diversas questões sobre as quais refletirão e discutirão os cardeais convidados pelo Papa para o consistório extraordinário que será realizado nos dias 26 e 27 de junho. É o segundo consistório convocado por Leão XIV após o realizado em janeiro passado, que reuniu no Vaticano 170 cardeais eleitores e não eleitores de todas as partes do mundo, aos quais o próprio pontífice havia dito: "Sinto, experimento a necessidade de poder contar com vocês." Justamente ao final daquela reunião, Leão XIV anunciou o encontro de junho, próximo à solenidade dos santos Pedro e Paulo, durante o qual os membros do Colégio Cardinalício voltarão a aprofundar os temas antecipados em uma carta aos cardeais pelo cardeal Giovanni Battista Re, decano do Colégio Cardinalício. Situação internacional, paz e superação da teoria da guerra justa. A encíclica Magnifica Humanitas e a implementação do sínodo. De acordo com a programação e as informações divulgadas pela sala de imprensa da Santa Sé, os trabalhos serão divididos em quatro sessões, estruturadas segundo o esquema sinodal já utilizado, que inclui discussões, orações, momentos de silêncio, reflexões pessoais e compartilhadas em momentos de plenário. Não está prevista a presença da imprensa durante os trabalhos, e assim, como já ocorreu no primeiro consistório de janeiro, e antes mesmo disso, também na dupla sessão do sínodo sobre a sinodalidade, solicita-se aos cardeais que mantenham confidencialidade sobre o que ocorre na sala e que não prestem declarações à imprensa durante o andamento do consistório, a fim de preservar um clima de diálogo fraterno. Os participantes serão divididos em dois conjuntos, um com 9 grupos de cardeais eleitores ordinários, incluindo núncios de cardeais eleitores que concluíram seu serviço como ordinários, e outro com 11 grupos de cardeais eleitores da Cúria Romana e cardeais não eleitores. Cada grupo terá um presidente encarregado de moderar os trabalhos e garantir o cumprimento dos prazos, e um secretário responsável pela coleta das contribuições apresentadas e pela elaboração do relatório final com a colaboração de todo o grupo. A última sessão de trabalhos, a quarta, na tarde de sábado, terá início às 16 horas e terminará às 19h30. O local será diferente, a nova sala do sínodo, e o tema será o caminho de implementação do sínodo. O cardeal secretário do sínodo, Mário Grech, fará a introdução com base no documento apresentado em maio passado, intitulado Rumo às Assembleias Sinodais 2027-2028. Etapas, critérios e instrumentos para a preparação. O programa, divulgado pela imprensa, prevê um momento de perguntas para esclarecimentos sobre o tema. Às 17h30 haverá um diálogo com o Papa, seguido por intervenções livres com duração máxima de 3 minutos. O discurso de encerramento de Leão XIV encerrará todo o consistório, selado por um jantar com o Papa na Sala Paulo VI. Por fim, no dia 29, na Basílica de São Pedro, às 9h30 da manhã, hora italiana, será celebrada a missa na solenidade dos Santos Apóstolos Pedro e Paulo.
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0: Assassinado enquanto permanecia ao lado dos fiéis que lhe foram confiados aos seus cuidados pastorais. Assim morreu o padre Yohanna al-Amin, pároco por mais de 30 anos da Igreja de Kaouda, no Sudão. Segundo informa a Fundação Pontifícia Ajuda à Igreja que Sofre, citada pela agência Fides, o padre foi assassinado a 19 de junho, juntamente com o guarda da paróquia e uma outra pessoa. Segundo fontes locais, o triplo homicídio teria sido um ato de retaliação contra o padre Johanna, que havia denunciado o roubo de medicamentos destinados à população local. O jornal online Sudan Now relata testemunhos locais segundo os quais o crime teria sido cometido por membros de uma facção norte do Movimento Popular de Libertação do Sudão e acrescenta pormenores sobre as outras duas vítimas, a gerente do armazém da paróquia, Johanna, e o guarda, identificado como John Lama. O triplo homicídio ocorreu num contexto de fortes tensões que duram há meses. Desde março, que várias zonas das montanhas Numba têm sido palco de confrontos internos entre facções ligadas ao Movimento Popular de Libertação do Sudão, resultando na deslocação de centenas de civis e deterioração ainda maior das condições humanitárias para a população local. Milhares de fiéis participaram numa procissão solene que percorreu quase 3 quilômetros pela cidade de Riyubu, conhecida como Source Yubu City, terminando no novo convento das Irmãs da Adoração. Foi um momento histórico, durante o qual o bispo da diocese de Tomburayambio, no Sudão do Sul, Dom Eduardo Hiboro Kusala, consagrou solenemente a cidade, os seus habitantes, famílias, instituições e futuro ao Sagrado Coração de Jesus. Dom Hiboro, citado pela agência Fides, e falando da intensidade daquele dia, destacou o facto de as ruas de Riyubu se terem transformado num testemunho vivo de fé, oração, unidade e esperança, enquanto os cristãos confiavam publicamente as suas vidas e futuros ao Sagrado Coração de Jesus. Esta consagração tem um significado profundo, porque Riyubu ocupa uma das posições mais estratégicas e, ao mesmo tempo, vulneráveis do Sudão do Sul, observou o prelado. A cidade está, de facto, localizada na fronteira entre o Sudão do Sul e a República Centro-Africana, numa região que há décadas enfrenta problemas como a insegurança transfronteiriça, conflitos armados, deslocações populacionais e subdesenvolvimento. Apesar destes desafios, os habitantes de Riyubu demonstraram uma resiliência extraordinária, uma fé inabalável e uma grande determinação, acrescenta Dom Hiboro. Numa região marcada pela incerteza, Riyubu continua a ser um santuário de esperança. Espero que as nossas igrejas, a todos os níveis, acolham e apoiem um diálogo honesto que reúna os residentes locais, os cidadãos estrangeiros e as suas organizações, os empresários e as suas associações e as autoridades. Com estas palavras, o arcebispo da cidade do Cabo, na África do Sul, e presidente do Conselho Sul-Africano das Igrejas, Dom Sitembele Anton Sipuka, lançou um apelo ao diálogo para combater a onda de xenofobia que há semanas tem atingido as comunidades estrangeiras na África do Sul. Violência e intimidações não poupam sequer as igrejas lideradas por estrangeiros e que operam no país, como denuncia o Conselho Sul-Africano das Igrejas, um organismo ecumênico que representa as principais denominações cristãs sul-africanas. Segundo o Conselho, registaram-se casos de insultos verbais, grafites ameaçadoras em paredes de igrejas e, em incidentes isolados, ameaças de violência física contra membros estrangeiros de comunidades religiosas que recebem donativos do estrangeiro. No seu apelo ao diálogo, Dom Sipuka sublinha que a confrontação deve basear-se na escuta das queixas legítimas das comunidades, responsabilizando os culpados por atos ilícitos independentemente da nacionalidade, e os empresários que empregam estrangeiros com baixos salários, simulando o respeito de salários justos e das obrigações laborais. A Igreja acredita que as queixas legítimas merecem ser ouvidas, mas que nenhuma queixa pode justificar a violência, a intimidação, a formação de grupos de vigilantes ou a perseguição de pessoas inocentes, com base na sua nacionalidade, acrescentou o arcebispo da cidade do Cabo. Dom Sitembele Sipuka convidou ainda os conselhos das igrejas irmãs de toda a região da Comunidade de Desenvolvimento da África Austral, SADC, a juntarem-se ao diálogo, reconhecendo que a migração é um desafio regional que exige solidariedade, cooperação e compreensão regionais. O porta-voz do Fórum da Diáspora Africana, ADF, Bongani Mkwananzi, afirmou que o ADF rejeita os ultimatos xenófobos e qualquer tentativa de atacar pessoas simplesmente por serem estrangeiras. Ao mesmo tempo, reconheceu que não podemos ignorar a crescente preocupação pública com a proliferação de certos autoproclamados profetas, igrejas clandestinas e organizações religiosas que parecem mais interessadas em tirar proveito das pessoas vulneráveis.
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1: O padre Gui Sawadogo, missionário da África, está na Argélia há vários anos. Se sente muito feliz, pois sempre desejou trabalhar num país de maioria muçulmana. Vamos conhecê-lo melhor nesta entrevista que nos concedeu por ocasião da visita do Papa à Argélia em meados de abril passado.

0: Padre Gui, obrigada por estar connosco na Rádio Vaticano. Poderia apresentar-se e dizer-nos como é que veio parar à Argélia?
1: Je m'appelle Père Gui Sawadogo, je suis originaire du Burkina Faso.
2: Eu sou o Padre Gui Sawadogo, natural do Burkina Faso. Sou da Congregação dos Missionários de África, mais conhecidos por Padres Brancos. Cheguei à Argélia há 21 anos, como seminarista. Fiz os meus 2 anos de estágio pastoral aqui na Argélia, entre 2005 a 2007. Depois fui fazer estudos teológicos em Kinshasa. Após a minha ordenação sacerdotal, em julho de 2011, pedi para regressar à Argélia. E quando vim, em vez de ficar na diocese de Gardaia, onde tinha feito o estágio, o meu superior provincial sugeriu que fosse trabalhar na cidade de Tizi Ouzou, na diocese de Argel. Fiquei lá 7 anos, a seguir aos quais fui por 1 ano para Argel. Dali ausentei-me do país para fazer estudos de antropologia social e desenvolvimento. Em finais de 2021, voltei de novo para Argélia. E atualmente estou na comunidade dos missionários da África, que se ocupa da Basílica Notre-Dame d'Afrique, em Argel. Mas eu trabalho principalmente no Centro de Estudos Diocesano Le Glycine, um centro cultural da Diocese de Argel, da Igreja na Argélia.
0: Por que é que pediu para voltar para a Argélia?
1: Déjà quand je faisais mon noviciat, on lisait beaucoup les histoires de Père Blanc.
2: Quando fazia o noviciado, lia muito sobre a vida de padres brancos. A congregação foi fundada aqui, na Argélia, em 1868, pelo cardeal Charles Lavigéry, terceiro bispo de Argel, primeiro arcebispo e primeiro cardeal da Argélia. E ele nos enviou para levar o Evangelho a diversos países da África. E quando líamos a vida dos primeiros missionários de África, eu ficava impressionado ao ver, ao ler, ao ouvir os nomes de pessoas de certos lugares como Gardaia, Metlili, Ouargla, Basílica Notre-Dame d'Afrique, e dizia, este país gostaria de o conhecer um dia. Então, quando já estávamos a terminar o período do noviciado, o secretário para a formação foi nos visitar para saber onde é que queríamos fazer o estágio pastoral. E eu disse que queria ir para um país de maioria muçulmana. Então, propuseram-me a Argélia. Vim então para Gardaia, onde trabalhei sobretudo no nosso centro cultural, que se chama Centro Cultural e de Documentação Subsaariana. Trabalhava também com os migrantes que ali estavam, trabalhadores, muitos a caminho da Europa e que encontraram ali um lugar onde podiam trabalhar, ganhar algum dinheiro para enviar à família. Havia ali 2 grupos. Um que tinha, de certo modo, decidido ficar, porque o que queriam era ir para a Europa, ganhar dinheiro, e deram-se conta de que, em Gardaia, podiam trabalhar e ganhar dinheiro. Eram pessoas que trabalhavam nos campos de palmeira, nos jardins, pomares, enfim, na agricultura, na rega, que se ocupavam do gado e que trabalhavam também na construção civil ou em fábricas, oficinas, etc.
1: Ma chance é que je parle Djola.
2: Dado que eu falo Djola, pois que nasci na região ocidental do Burkina Faso, onde se fala Djola, uma variante da língua Bambara, falada no Mali, conseguia comunicar facilmente com eles, pois eram em grande parte malianos. Então quase que me adoptaram e muitos deles pediam-me para os ajudar, para os acompanhar ao hospital se necessário, para fazer compras para eles, porque nem sempre conseguiam sair. E eu fazia tudo isso como um irmão, estando ao lado deles, sem infringir as leis, mas simplesmente procurando compreender a sua situação, ajudando-os a suavizar as coisas e a viver sem muitos problemas.
1: Trop de problèmes, trop de soucis. Et après, quand j'ai été ordonné prêtre.
2: E quando fui ordenado padre e me pediram para regressar à Argélia, Os meus amigos perguntavam-me como era possível que, estando em Kinshasa, no Congo, país com uma igreja tão dinâmica, quisesse vir para a Argélia, onde a igreja é tão pequena, quase insignificante. E disse-lhes que era uma história de amor, que queria conhecer este país, as pessoas, e poder fazer algo juntamente com elas, acompanhá-las naquilo que estamos a viver. E, portanto, para mim, foi algo muito, muito interessante, muito agradável vir para aqui. E quando cheguei a Tizi Ouzou, como jovem padre, as pessoas com que tinha trabalhado antes já não eram as mesmas. Já não eram propriamente migrantes trabalhadores, mas sobretudo estudantes. Estudantes argelinos, claro, mas também muitos estudantes estrangeiros de quase todos os países da África subsaariana. E foi interessante trabalhar com jovens que procuravam adquirir conhecimentos intelectuais e acadêmicos, e outros que estavam em formação profissional. E foi bonito ver como jovens que chegaram à Argélia aos 17 anos, que lá passaram 4, 5 ou mais anos, se tornaram adultos maduros e regressaram para as suas terras com uma riqueza de experiências e de conhecimentos do que viveram, tanto a nível pessoal como intelectual, aqui na Argélia. Isso realmente impressionou-me. Fiquei, portanto, 7 anos com os jovens em Tizi Ouzou. Claro que havia também a comunidade cristã, com alguns cristãos argelinos, e todos esses estudantes estrangeiros. Trabalhamos em conjunto para construir uma paróquia, uma comunidade cristã unida, e funcionou muito, muito bem. Estou verdadeiramente grato por estes 7 anos que passei em Tizi Ouzou, anos que me moldaram como missionário, como um padre branco.
0: Agora, aqui em Argel, o que é que faz exatamente?
1: Depuis 2018, je suis à Alger. E à Alger, la première année, j'ai travaillé surtout à temps plein à la Basilique Notre-Dame d'Afrique.
2: Bem, estou em Argel desde 2018. No primeiro ano, trabalhei quase a tempo inteiro na Basílica de Notre-Dame d'Afrique, a receber visitantes, a maioria muçulmanos. Em média, recebemos mais de 500 pessoas por dia nessa basílica. Pessoas que vêm visitar a basílica, que estão a descobrir a igreja pela primeira vez, que fazem perguntas sobre o cristianismo para o compreender um pouco melhor e também para participar neste tipo de diálogo, uma espécie de abordagem. Portanto, o nosso papel aqui é principalmente fomentar o diálogo entre cristãos e muçulmanos, mostrar-lhes quem somos e perguntar-lhes quem são enquanto muçulmanos. E eles, por sua vez, dizem-nos quem são. É uma abordagem. Portanto, não estamos aqui para dizer vocês muçulmanos são... Não. Eles dizem-nos quem são e nós lhes dizemos quem somos como cristãos.
1: Nous leur disons qui nous sommes comme chrétiens. Et donc, depuis 2022, je travaille surtout au centre d'études diocésaines l'Églisine.
2: Desde 2022, trabalho sobretudo no Centro Diocesano de Estudos L'Églisine, fundado há 60 anos pelo cardeal Étienne Duval. Este centro acolhe pessoas interessadas em aprender o árabe argelino, o árabe clássico e outras línguas. Temos uma biblioteca bastante grande, formada mediante legados de comunidades religiosas que deixaram a Argélia nas décadas de 1960 e 70, bem como de argelinos ilustres que doaram as suas coleções, ou de pessoas que trabalharam em Argel e doaram os seus acervos à biblioteca. Acadêmicos de todo o mundo consultam o nosso catálogo online e vêm fazer investigações na nossa coleção ou noutras coleções em Argel, aproveitando também a oportunidade para visitar o nosso centro.
1: E nos organizamos de conferências.
2: Organizamos também conferências, sempre relacionadas com a Argélia. O nosso foco principal é a Argélia, vista sob diferentes perspectivas, pois o nosso centro é especializado em ciências humanas e sociais. Temos coleções de arqueologia, arquitetura, história, sociologia, antropologia, etnologia e, claro, religião também. Assim, as pessoas veem e encontram o que procuram. É isso.

0: Na segunda parte da entrevista, que ouviremos na próxima sexta-feira, o padre Gui Sao Adogo fala-nos dos imigrantes da África subsaariana na Argélia e do seu relacionamento com a sociedade argelina.
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0: E vamos terminar com uma informação sobre jovens e saúde em Cabo Verde. A Universidade de Cabo Verde desafiou, nesta terça-feira, 23 de junho, os jovens estudantes a adotarem comportamentos mais saudáveis através do projeto Ativa Mente, uma iniciativa que promove a prevenção, o bem-estar e a mudança de atitudes na comunidade acadêmica. O repto foi lançado pelo coordenador do curso de Relações Públicas e Secretariado Executivo da UNICEV, Artur Correia, durante a Feira de Saúde realizada neste dia 23 no Campus da Praia, capital de Cabo Verde, no âmbito do projeto desenvolvido pelos estudantes do terceiro ano daquele curso, informa a agência cabo-verdiana de notícias InforPress. Segundo o responsável, o projeto nasceu da necessidade de levar os jovens a refletir sobre os seus comportamentos e a assumir um papel mais ativo na promoção da própria saúde e da saúde coletiva. Sob o lema Pensa, Age e Muda para uma Vida Mais Saudável, o projeto tem sido desenvolvido através de várias ações de sensibilização, incluindo sessões dedicadas à saúde mental, higiene pessoal, prevenção de doenças sexualmente transmissíveis e empreendedorismo, procurando abordar temas que afetam diretamente os jovens. Entre os temas abordados esteve a saúde mental, apontada pela enfermeira e acadêmica da UNICEV, Carmen Cristina, como uma das principais preocupações de saúde registadas pelos estudantes e observados no gabinete de saúde desta universidade pública. A programação foi desenvolvida em torno de áreas como saúde mental e bem-estar, saúde sexual e reprodutiva, nutrição e estilo de vida saudável, prevenção do consumo de álcool e outras drogas, primeiros socorros e ainda prevenção cardiovascular. E é tudo por hoje. Obrigada pela atenção e até amanhã, se Deus quiser, de novo com a Rádio Vaticano em língua portuguesa. 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
1: Olá, amigos de todo o Brasil e demais países lusófonos, está no ar o programa em língua portuguesa da Rádio Vaticano Vatican News desta terça-feira, 23 de junho. Traremos para você que está sintonizado conosco as últimas notícias sobre as atividades do Papa, da Santa Sé e da Igreja no Mundo. Nos estúdios, Raimundo Lima. A assessoria técnica de hoje é de Bruno Orti. E passamos ao pensamento bíblico que escolhemos para você. Nem todo aquele que me diz Senhor, Senhor, entrará no reino dos céus, mas quem fizer a vontade de meu Pai, que está nos céus. Do Evangelho segundo São Mateus, capítulo 7, versículo 21. E vamos aos destaques do nosso programa de hoje. Leão 14, fronteiras do Programa Alimentar Mundial. Alimentem os sonhos de esperança do mundo. Perguntas, orações, trabalhos em grupo. O consistório do Papa com os cardeais. No próximo final de semana será realizada a segunda reunião de Leão 14 com os membros do Colégio Cardinalício no âmbito do consistório. Santa Sé sobre a inteligência artificial. Avaliar seus riscos é um ato de responsabilidade. Sínodo. 3 dias de trabalho com os responsáveis pelos organismos continentais. Papa Leão, ser comunidades centradas no essencial que é Cristo e ainda, de novo, Santa Sé, reintegrar à cultura da vida os menores vítimas do tráfico de pessoas. Essas e outras notícias a partir de agora. O programa em língua portuguesa da Rádio Vaticano Vatican News desta terça-feira está apenas começando. Leão 14, fronteiras do Programa Alimentar Mundial. Alimentem os sonhos de esperança do mundo. Vamos ouvir com a colega Camila Moraes.
2: Nem sempre um discurso exige reflexões ou preparação. Às vezes, basta uma palavra lida durante o caminho, ou melhor, duas para inspirar. Outras vezes, nem é preciso falar. Basta saber ouvir. É o que fez o Papa Leão XIV à margem do longo e detalhado discurso proferido perante o Conselho Executivo do Programa Mundial de Alimentos ao encontrar-se com alguns representantes das chamadas zonas de fronteira, onde a agência atua, e no Jardim da Paz, em frente à sede da Organização da ONU, com a família dos funcionários. Bom dia, boa tarde, boa noite! Bom dia, boa tarde, talvez boa noite. Neste caso, basta uma saudação para perceber a universalidade da ação do PAN. É assim que o pontífice inicia sua intervenção, conectando-se por videochamada com 5 profissionais empenhados na difícil tarefa de combater a fome, muitas vezes arriscando literalmente a vida. Desejo garantir-lhes o apoio da oração de toda a comunidade mundial e de maneira especial da Igreja Católica, que muitas vezes colabora com os programas que vocês coordenam e nos quais atuam. O trabalho de fazer com que a ajuda chegue àqueles que mais precisam representa, naturalmente, um grande desafio. E é aqui que o Papa se dispõe a ouvir. A primeira a falar é Carlos, da Venezuela, que relata as dificuldades de um país marcado pelas recentes turbulências políticas. Em seguida, Nancy, do Sudão do Sul, explica como seu trabalho a leva a alcançar comunidades isoladas e de difícil acesso. Por fim, fala Ciril, do Líbano. Depois de ouvir, o bispo de Roma reflete sobre o ciclo vicioso que une fome e conflitos, os quais se provocam e se alimentam mutuamente, alimentando, por sua vez, a crise migratória que obriga as pessoas a deixarem os seus lares. Elas não fazem isso porque querem, mas porque precisam para sobreviver. É aqui que entra uma cena do trabalho do PAN, não apenas a ajuda imediata e fundamental, mas também a identificação das causas profundas da fome. O mundo de hoje poderia viver sem fome. Os recursos deveriam estar disponíveis. A capacidade de produzir alimentos existe. No entanto, com muita frequência, os recursos são empregados para alimentar guerras, conflitos e outros objetivos que, se quisermos, são menos importantes. Assim, a fome persiste e, em algumas regiões do mundo, chega até a aumentar. Leão agradece então ao Programa Alimentar Mundial pelo trabalho na linha de frente e, ao se dirigir ao Jardim da Paz, deixa-se inspirar pelos valores da agência. O último momento antes da partida para o Vaticano é, de fato, o encontro convivial ao ar livre. Mesmo ao ar livre, a recepção reservada ao pontífice é tão calorosa quanto o clima romano, amenizado pela sombra dos grandes pinheiros que circundam o gramado verde, onde o pontífice se detém para cumprimentar os funcionários. A eles, Leão confia de improviso uma breve reflexão centrada em duas palavras, ambas inscritas no Estatuto do PAN. A primeira é comunidade, termo particularmente querido pelo pontífice, como ele mesmo admite, e mais atual do que nunca em um mundo polarizado e dividido, onde as relações humanas continuam sendo destruídas por muitas razões, entre as quais também a tecnologia. Esta última, observa o bispo de Roma, em vez de contribuir para criar um mundo melhor, é frequentemente utilizada como instrumento de guerra, destruição e morte. Por isso, não só é importante o trabalho que é realizado, mas também o espírito de colaboração que o caracteriza. Que o trabalho e o serviço de vocês ajudem de verdade as pessoas a se reencontrarem, a se unirem e a colaborarem para resolver os problemas que causam a fome e para construir um mundo mais justo. A segunda palavra é esperança, uma missão que diz respeito a todos e que deve ser transmitida, sobretudo aos jovens, os quais, muitas vezes, não necessariamente nas regiões mais pobres do mundo, perderam uma visão e um sentido para a sua própria existência. Eles perderam a capacidade de olhar para o futuro e dizer: vale a pena dedicar minha vida a isso, vale a pena unir-se aos outros e buscar juntos um caminho para seguir em frente. Estender a mão aos necessitados é concretamente um autêntico sinal de esperança, e oferecer alimento ao mundo significa também alimentar a esperança de um futuro melhor, um mundo de paz no qual todos estejamos verdadeiramente unidos.
1: Perguntas, orações, trabalhos em grupo. O consistório do Papa com os cardeais. Vamos ouvir com o colega Silvonei José.
0: De que maneira as tensões, as divisões e os conflitos que assolam o mundo afetam hoje a vida de nossas igrejas e de nossos povos? Que linguagens, atitudes e práticas podem ajudar a construir a reconciliação, a convivência e a paz? Essas são duas das diversas questões sobre as quais refletirão e discutirão os cardeais convidados pelo Papa para o consistório extraordinário que será realizado nos dias 26 e 27 de junho. É o segundo consistório convocado por Leão XIV após o realizado em janeiro passado, que reuniu no Vaticano 170 cardeais eleitores e não eleitores de todas as partes do mundo, aos quais o próprio pontífice havia dito: sinto, experimento a necessidade de poder contar com vocês. Justamente ao final daquela reunião, Leão XIV anunciou o encontro de junho, próximo à solenidade dos santos Pedro e Paulo, durante o qual os membros do Colégio Cardinalício voltarão a aprofundar os temas antecipados em uma carta aos cardeais pelo cardeal Giovanni Battista Re, decano do Colégio Cardinalício. Situação internacional, paz e superação da teoria da guerra justa. A encíclica Magnífica Humanitas e a implementação do sínodo. De acordo com a programação e as informações divulgadas pela sala de imprensa da Santa Sé, os trabalhos serão divididos em quatro sessões, estruturadas segundo o esquema sinodal já utilizado, que inclui discussões, orações, momentos de silêncio, reflexões pessoais e compartilhadas em momentos de plenário. não está prevista a presença da imprensa durante os trabalhos. E assim, como já ocorreu no primeiro consistório de janeiro, e antes mesmo disso, também na dupla sessão do sínodo sobre a sinodalidade, solicita-se aos cardeais que mantenham confidencialidade sobre o que ocorre na sala e que não prestem declarações à imprensa durante o andamento do consistório, a fim de preservar um clima de diálogo fraterno. Os participantes serão divididos em dois conjuntos, um com 9 grupos de cardeais eleitores ordinários, incluindo núncios de cardeais eleitores que concluíram seu serviço como ordinários, e outro com 11 grupos de cardeais eleitores da Cúria Romana e cardeais não eleitores. Cada grupo terá um presidente encarregado de moderar os trabalhos e garantir o cumprimento dos prazos, e um secretário responsável pela coleta das contribuições apresentadas e pela elaboração do relatório final com a colaboração de todo o grupo. A última sessão de trabalhos, a quarta, na tarde de sábado, terá início às 16 horas e terminará às 19h30. O local será diferente, a nova sala do sínodo, e o tema será o caminho de implementação do sínodo. O cardeal secretário do sínodo, Mário Grech, fará a introdução com base no documento apresentado em maio passado, intitulado Rumo às Assembleias Sinodais 2027-2028. Etapas, critérios e instrumentos para preparação. O programa, divulgado pela imprensa, prevê um momento de perguntas para esclarecimentos sobre o tema. Às 17h30 haverá um diálogo com o Papa, seguido por intervenções livres com duração máxima de 3 minutos. O discurso de encerramento de Leão XIV encerrará todo o consistório, selado por um jantar com o Papa às 19h45 na Sala Paulo VI. Por fim, no dia 29, na Basílica de São Pedro, às 9h30 da manhã, hora italiana, será celebrada a missa na solenidade dos santos apóstolos Pedro e Paulo. 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
1: Avaliar as oportunidades e os riscos associados à inteligência artificial não significa impedir o progresso, mas sim realizar um ato de responsabilidade. Por esse motivo, a delegação da Santa Sé junto às Nações Unidas em Nova York acolhe com satisfação o mandato conferido ao Grupo Científico Internacional Independente sobre a Inteligência Artificial de elaborar avaliações científicas baseadas em evidências e examinar cuidadosamente os riscos e os impasses da inteligência artificial, a fim de garantir uma base científica sólida para sua governança. Esse é o cerne de uma declaração dos representantes da Santa Sé na ONU, proferida no dia 19 de junho, durante um diálogo interativo com os co-presidentes do próprio grupo científico. O grupo terá a tarefa de apresentar seu primeiro relatório anual em menos de um mês em Genebra, na Suíça, durante um encontro global sobre a gestão da inteligência artificial. Esperamos que esse relatório possa contribuir para orientar as discussões da comunidade internacional neste momento particularmente crucial, afirmaram ainda os delegados da Santa Sé. Uma iniciativa de governança ainda mais importante, acrescentaram, uma vez que as mudanças tecnológicas são incomparavelmente mais rápidas do que os processos normativos nacionais e internacionais. A tecnologia, declarou a delegação durante o diálogo interativo, nunca é neutra. Ela reflete, inevitavelmente, as prioridades e os pressupostos daqueles que a projetam, financiam, regulam e utilizam. todo o sistema incorpora escolhas por meio do que mede, do que ignora e do que otimiza. Por esse motivo, as considerações éticas devem orientar desde o início os aspectos técnicos, em vez de serem tratadas como um elemento acessório ou secundário. Trata-se de considerações que refletem a mensagem da recente encíclica de Leão XIV, Magnifica Humanitas. O Papa ressalta que o discernimento ético, na avaliação de um sistema tecnológico, deve examinar não apenas a bondade dos objetivos que o próprio sistema persegue, mas também qual visão da pessoa humana e da sociedade está incorporada nos dados e nos modelos que o orientam. A delegação, ao final de sua intervenção, reiterou o interesse da Santa Sé em participar de forma construtiva dos esforços internacionais destinados a garantir que a inteligência artificial promova a dignidade humana. Sínodo, 3 dias de trabalho com os responsáveis pelos organismos continentais. Os detalhes com o colega Túlio Fonseca.
3: Tendo em vista as assembleias eclesiais de 2027 e 2028, após a conclusão da 16ª Assembleia Geral Ordinária, em outubro de 2024, a Secretaria-Geral do Sínodo, lesse em um comunicado, decidiu reunir em Roma, de 23 a 25 de junho, os responsáveis pelos organismos eclesiais, como CELAM, SECAM, entre outros. São eles representantes da América Latina, África, Ásia, Europa, Oceania, Oriente Médio e América do Norte, acompanhados pelos coordenadores das equipes sinodais continentais. No centro dos trabalhos estará a recente publicação Rumo às Assembleias 2027-2028, Etapas, Critérios e Instrumentos para a Preparação. Na tarde de quinta-feira, 25 de junho, o Papa Leão XIV encontrará os participantes e dialogará com eles na sede da Secretaria-Geral do Sínodo. Ao longo de 3 dias, os trabalhos serão dedicados à troca de experiência em andamento e à identificação de dinâmicas comuns e de questões que exigem um aprofundamento compartilhado a partir da escuta dos principais avanços na implementação do documento final da 16ª Assembleia Geral Ordinária do Sínodo dos Bispos. Parte das atividades organizadas em sessões plenárias e grupos de trabalho será dedicada ao acompanhamento das igrejas locais e dos agrupamentos de igrejas, com atenção especial também ao papel da comunicação. No último dia, os participantes refletirão sobre as assembleias continentais, etapa de um percurso mais amplo de assembleias eclesiais que culminará na Assembleia de outubro de 2028, em particular sobre os critérios de participação e a questão da representatividade, os resultados esperados e o papel da Secretaria-Geral.

0: Na tarde de sábado, 20 de junho, por ocasião da visita pastoral à cidade de Pavia, norte da Itália, o Papa Leão celebrou a liturgia da palavra na Basílica de São Pedro em Celdoro, onde se encontram os restos mortais de Santo Agostinho, cujas relíquias foram veneradas pelo Santo Padre. Na sua homilia, o Papa falou sobre a importância de focar o essencial na evangelização. A cidade conta com uma antiga tradição de evangelização que permanece viva e presente no território. Após destacar o contexto secularizado e dificuldades na evangelização, o Papa convidou a não desanimar, mas seguir com um olhar animado pela fé. Explicando, afirmou, o olhar que nos é exigido e que o Espírito Santo nos dá é o de Jesus, recordando ainda as palavras da Evangelii Gaudium do Papa Francisco, onde afirma que o olhar de fé é capaz de reconhecer a luz que o Espírito Santo sempre irradia no meio da escuridão. Em seguida, sugeriu aos presentes, inspirando-se nas palavras do apóstolo Pedro, que chamou os discípulos do Senhor de pedras vivas. Como podemos hoje, aqui em Pavia, ser uma igreja viva? Dando logo a primeira indicação, que é essencial permanecer unidos a Cristo, pedra viva, rejeitada pelos homens, mas acolhida por Deus. Cristo é o fundamento do edifício espiritual, é a pedra angular colocada como base do nosso caminho eclesial, da ação pastoral e da evangelização. Este ser construídos e construir em Cristo nos preserva do risco de nos dispersarmos e nos cansarmos em coisas secundárias, talvez boas, mas que não vão ao essencial, destacou o pontífice. Porém, sempre recordando que devemos ser realistas, pois sabemos que nas comunidades paroquiais e na vida de uma diocese existem tantas urgências e tantos compromissos que exigem presença e múltiplas atividades. Porém, continuou.
1: Si tratta però di ricondurre tutto al centro, di costruire sempre a partire dalla pietra angolare.
0: Trata-se de reconduzir tudo ao centro, de construir sempre a partir da pedra angular, de impedir que as nossas ações resultem dispersivas, centradas unicamente em nós mesmos e nos nossos esforços. Como o centro é Cristo, todos nós bebemos desta única fonte e submetemos o nosso compromisso ao discernimento que provém da sua luz e da sua palavra. Reiterando ainda, devemos aprender a ser comunidades cristãs centradas no essencial, mesmo que isso signifique renunciar a alguma estrutura e a alguma segurança do passado. O essencial é viver com Cristo e difundir o seu evangelho é o que nos deve importar. Outro aspecto fundamental em aderir a Cristo, pedra angular, é que nos permite enfrentar as problemáticas de hoje que dizem respeito à transmissão da fé e à prática religiosa. O Papa Leão explicou, em um tempo no qual muitas pessoas parecem ter perdido o gosto espiritual ou, por diversas razões, não conseguem mais sentir como atraente a proposta da fé cristã para as suas vidas, somos chamados, antes de tudo, a levar o anúncio do Evangelho, um anúncio alegre e libertador de Jesus Cristo, que faça emergir a beleza da fé para a nossa vida e para a nossa sociedade. Portanto, acrescentou.
1: Bisogna annunciare il nucleo del Vangelo, cioè Gesù, che nella sua incarnazione, morte e risurrezione.
0: É preciso anunciar o núcleo do Evangelho, ou seja, Jesus, que na sua encarnação, morte e ressurreição nos revela o mistério de Deus e, ao mesmo tempo, o mistério que somos nós mesmos. Citando Santo Agostinho, Leão recordou que a sua espiritualidade nos recordam o valor e o primado da interioridade. Não saias de ti mesmo, volta para ti mesmo. A verdade habita no homem interior, diz o santo, e o Papa completa afirmando que a necessidade de voltar a si mesmo, de não se dispersar na fragmentação exterior, de procurar e encontrar um sentido que oriente a nossa vida e anime as nossas relações, é uma exigência comum a todos. Hoje, ela reaparece de modos diferentes, mesmo na pressa e na dispersão do viver cotidiano, sobretudo nos questionamentos dos mais jovens. Por fim, ao falar sobre a ação pastoral da comunidade de Pavia, o Papa elogiou os encontros nas casas lendo o Evangelho, o trabalho com crianças e jovens, a importância da pastoral universitária e do diálogo com a cultura numa cidade como Pavia e o estilo sinodal na vida comunitária, integrando o caminho tradicional das paróquias com novas iniciativas de evangelização. Na conclusão, convidou os presentes a prosseguir por esta estrada, aprendendo cada vez mais a caminhar juntos no discernimento comum e elaborando projetos compartilhados, cultivando a fraternidade e promovendo a corresponsabilidade. Em um mundo marcado por guerras, terrorismo, tráfico de pessoas e agressões generalizadas, é particularmente importante que as crianças vítimas do tráfico experimentem uma cultura da vida, do diálogo e do respeito mútuo. Por isso, a Santa Sé ressalta a importância da prevenção, da proteção, da libertação e da reabilitação desses menores. É o que explica o arcebispo Ettore Balestreiro, núncio apostólico e observador permanente da Santa Sé junto às Nações Unidas e outras organizações internacionais em Genebra, na Suíça, em sua declaração de 22 de junho, na 62ª Sessão Ordinária do Conselho de Direitos Humanos da ONU, cujo ponto 3 aborda o diálogo com a relatora especial sobre o tráfico de pessoas, em particular mulheres e crianças, no contexto da apátrida, da migração e do deslocamento forçado. O representante da Santa Sé reitera que a criação de rotas migratórias seguras e regulares contribui para coibir as atividades dos traficantes de pessoas. Nesse contexto, esclarece, o papel da família é fundamental, especialmente por meio do reagrupamento familiar e da proteção de menores desacompanhados. O arcebispo Balestreiro lembra que, se o tráfico é uma forma contemporânea de escravidão e uma grave violação da dignidade humana concedida por Deus, como escreve o Papa Leão XIV na encíclica Magnifica Humanitas, um menor vítima de tráfico é, em primeiro lugar, uma vítima que merece proteção, compaixão e assistência, bem como a oportunidade de se reabilitar, em vez de ser punida por atos decorrentes da exploração sofrida. O crime é dos traficantes, não da criança. O observador permanente conclui ressaltando que os sistemas digitais agravam a vulnerabilidade dos menores em situação de deslocamento, facilitando o tráfico, e define como particularmente preocupante o crescimento da chamada escravidão cibernética, por meio da qual as pessoas são atraídas para esquemas fraudulentos e atividades criminosas, como fraudes online e tráfico de drogas, conforme denuncia Leão XIV na mensagem para o 12º Dia Mundial de Oração e Reflexão contra o Tráfico de Pessoas, celebrado em 8 de fevereiro de 2026. As redes criminosas, de fato, frequentemente utilizam plataformas online e canais anônimos para recrutar, controlar e transferir suas vítimas, que, na maioria das vezes, são menores.
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E assim, amigo ouvinte, chegamos ao final do nosso programa de hoje. Como sempre, agradecendo pelo carinho da sintonia, prometemos estar de volta amanhã neste mesmo horário, se Deus quiser. Você, como sempre, o nosso forte abraço e até lá.

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1: Amigas e amigos, saudações, Rádio Vaticano convosco para esta emissão de 23 de junho de 2026, Bernardo Soate e Dulce Araújo. Eis os temas de hoje.
2: Perguntas, orações, trabalhos em grupo caracterizarão o consistório do Papa com os cardeais nas vésperas da solenidade dos santos Pedro e Paulo. No Sudão, foi assassinado o padre Yohanna Al-Amin, pároco por mais de 30 anos da igreja de Kaouda, nas montanhas Nuba. E a cidade de Riyubu, no Sudão do Sul, foi consagrada ao Sagrado Coração de Jesus. Na África do Sul, o arcebispo da cidade do Cabo lança apelo ao diálogo contra a xenofobia e a intimidação às igrejas lideradas por estrangeiros.
1: Na rubrica África Global, iremos até a Argélia para ouvir uma entrevista com o padre Gui Sawadogo, missionário de África naquele país há vários anos.
2: No fim de semana, próximo à solenidade dos Santos Pedro e Paulo, será realizada a segunda reunião do Papa Leão XIV com os membros do Colégio Cardinalício para discutir, refletir e aprofundar temas sobre a atualidade da Igreja e do mundo. Pormenores com o colega Silvone José.
3: De que maneira as tensões, as divisões e os conflitos que assolam o mundo afetam hoje a vida de nossas igrejas e de nossos povos? Que linguagens, atitudes e práticas podem ajudar a construir a reconciliação, a convivência e a paz? Essas são duas das diversas questões sobre as quais refletirão e discutirão os cardeais convidados pelo Papa para o consistório extraordinário que será realizado nos dias 26 e 27 de junho. É o segundo consistório convocado por Leão XIV após o realizado em janeiro passado, que reuniu no Vaticano 170 cardeais eleitores e não eleitores de todas as partes do mundo, aos quais o próprio pontífice havia dito: "Sinto, experimento a necessidade de poder contar com vocês." Justamente ao final daquela reunião, Leão XIV anunciou o encontro de junho, próximo à solenidade dos santos Pedro e Paulo, durante o qual os membros do Colégio Cardinalício voltarão a aprofundar

0: os temas antecipados em uma carta aos cardeais pelo cardeal Giovanni Battista Re, decano do Colégio Cardinalício. Situação internacional, paz e superação da teoria da guerra justa. A encíclica Magnifica Humanitas e a implementação do sínodo. De acordo com a programação e as informações divulgadas pela sala de imprensa da Santa Sé, os trabalhos serão divididos em 4 sessões, estruturadas segundo o esquema sinodal já utilizado, que inclui discussões, orações, momentos de silêncio, reflexões pessoais e compartilhadas em momentos de plenário. Não está prevista a presença da imprensa durante os trabalhos, e assim, como já ocorreu no primeiro consistório de janeiro, e antes mesmo disso, também na dupla sessão do sínodo sobre a sinodalidade, solicita-se aos cardeais que mantenham confidencialidade sobre o que ocorre na sala e que não prestem declarações à imprensa durante o andamento do consistório, a fim de preservar um clima de diálogo fraterno. Os participantes serão divididos em 2 conjuntos, um com 9 grupos de cardeais eleitores ordinários, incluindo núncios de cardeais eleitores que concluíram seu serviço como ordinários, e outro com 11 grupos de cardeais eleitores da Cúria Romana e cardeais não eleitores. Cada grupo terá um presidente encarregado de moderar os trabalhos e garantir o cumprimento dos prazos, e um secretário responsável pela coleta das contribuições apresentadas e pela elaboração do relatório final com a colaboração de todo o grupo. A última sessão de trabalhos, a 4ª, na tarde de sábado, terá início às 16 horas e terminará às 19h30. O local será diferente, a nova sala do sínodo, e o tema será o caminho de implementação do sínodo. O cardeal secretário do sínodo, Mário Grech, fará a introdução com base no documento apresentado em maio passado, intitulado Rumo às Assembleias Sinodais 2027-2028. Etapas, critérios e instrumentos para a preparação. O programa, divulgado pela imprensa, prevê um momento de perguntas para esclarecimentos sobre o tema. Às 17h30 haverá um diálogo com o Papa, seguido por intervenções livres com duração máxima de 3 minutos. O discurso de encerramento de Leão XIV encerrará todo o consistório, selado por um jantar com o Papa na Sala Paulo VI. Por fim, no dia 29, na Basílica de São Pedro, às 9h30 da manhã, hora italiana, será celebrada a missa na solenidade dos Santos Apóstolos Pedro e Paulo.
1: 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Assassinado enquanto permanecia ao lado dos fiéis que lhe foram confiados aos seus cuidados pastorais. Assim morreu o padre Yuhanna al-Amin, pároco por mais de 30 anos da Igreja de Kaouda, no Sudão. Segundo informa a Fundação Pontifícia Ajuda à Igreja que Sofre, citada pela agência Fides, o padre foi assassinado a 19 de junho, juntamente com o guarda da paróquia e uma outra pessoa. Segundo fontes locais, o triplo homicídio teria sido um ato de retaliação contra o padre Yuhanna, que havia denunciado o roubo de medicamentos destinados à população local. O jornal online Sudan Now relata testemunhos locais segundo os quais o crime teria sido cometido por membros de uma facção norte do Movimento Popular de Libertação do Sudão, e acrescenta pormenores sobre as outras 2 vítimas, a gerente do armazém da paróquia, Yuhanna, e o guarda, identificado como John Lama. O triplo homicídio ocorreu num contexto de fortes tensões que duram há meses. Desde março, que várias zonas das montanhas Nuba têm sido palco de confrontos internos entre facções ligadas ao Movimento Popular de Libertação do Sudão, resultando na deslocação de centenas de civis e deterioração ainda maior das condições humanitárias para a população local. Milhares de fiéis participaram numa procissão solene que percorreu quase 3 quilômetros pela cidade de Riyubu, conhecida como Source Yubu City, terminando no novo convento das Irmãs da Adoração. Foi um momento histórico, durante o qual o bispo da diocese de Tomburayambio, no Sudão do Sul, Dom Eduardo Hiboro Kusala, consagrou solenemente a cidade, os seus habitantes, famílias, instituições e futuro ao Sagrado Coração de Jesus. Dom Hiboro, citado pela agência Fides e falando da intensidade daquele dia, destacou o facto de as ruas de Riyubu se terem transformado num testemunho vivo de fé, oração, unidade e esperança, enquanto os cristãos confiavam publicamente as suas vidas e futuros ao Sagrado Coração de Jesus. Esta consagração tem um significado profundo, porque Riyubu ocupa uma das posições mais estratégicas e, ao mesmo tempo, vulneráveis do Sudão do Sul, observou o prelado. A cidade está, de facto, localizada na fronteira entre o Sudão do Sul e a República Centro-Africana, numa região que há décadas enfrenta problemas como a insegurança transfronteiriça, conflitos armados, deslocações populacionais e subdesenvolvimento. Apesar destes desafios, os habitantes de Riyubu demonstraram uma resiliência extraordinária, uma fé inabalável e uma grande determinação, acrescenta Dom Hiboro. Numa região marcada pela incerteza, Riyubu continua a ser um santuário de esperança. Espero que as nossas igrejas, a todos os níveis, acolham e apoiem um diálogo honesto que reúna os residentes locais, os cidadãos estrangeiros e as suas organizações, os empresários e as suas associações e as autoridades. Com estas palavras, o arcebispo da cidade do Cabo, na África do Sul, e presidente do Conselho Sul-Africano das Igrejas, Dom Sitembele Anton Sipuka, lançou um apelo ao diálogo para combater a onda de xenofobia que há semanas tem atingido as comunidades estrangeiras na África do Sul. Violência e intimidações não poupam sequer as igrejas lideradas por estrangeiros e que operam no país, como denuncia o Conselho Sul-Africano das Igrejas, um organismo ecumênico que representa as principais denominações cristãs sul-africanas. Segundo o Conselho, registaram-se casos de insultos verbais, grafites ameaçadoras em paredes de igrejas e, em incidentes isolados, ameaças de violência física contra membros estrangeiros de comunidades religiosas que recebem donativos do estrangeiro. No seu apelo ao diálogo, Dom Sipuka sublinha que a confrontação deve basear-se na escuta das queixas legítimas das comunidades, responsabilizando os culpados por atos ilícitos, independentemente da nacionalidade, e os empresários que empregam estrangeiros com baixos salários, simulando o respeito de salários justos e das obrigações laborais. A Igreja acredita que as queixas legítimas merecem ser ouvidas, mas que nenhuma queixa pode justificar a violência, a intimidação, a formação de grupos de vigilantes ou a perseguição de pessoas inocentes, com base na sua nacionalidade, acrescentou o arcebispo da cidade do Cabo. Dom Sitembele Sipuka convidou ainda os conselhos das igrejas irmãs de toda a região da Comunidade de Desenvolvimento da África Austral, SADC, a juntarem-se ao diálogo, reconhecendo que a migração é um desafio regional que exige solidariedade, cooperação e compreensão regionais. O porta-voz do Fórum da Diáspora Africana, ADF, Bongani Mkwananzi, afirmou que o ADF rejeita os ultimatos xenófobos e qualquer tentativa de atacar pessoas simplesmente por serem estrangeiras. Ao mesmo tempo, reconheceu que não podemos ignorar a crescente preocupação pública com a proliferação de certos autoproclamados profetas, igrejas clandestinas e organizações religiosas que parecem mais interessadas em tirar proveito das pessoas vulneráveis.
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1: O padre Gui Sawadogo, missionário da África, está na Argélia há vários anos. Se sente muito feliz, pois sempre desejou trabalhar num país de maioria muçulmana. Vamos conhecê-lo melhor nesta entrevista que nos concedeu por ocasião da visita do Papa à Argélia em meados de abril passado.

0: Padre Gui, obrigada por estar conosco na Rádio Vaticano. Poderia apresentar-se e dizer-nos como é que veio parar à Argélia?
1: Je m'appelle Père Gui Sawadogo, je suis originaire du Burkina Faso.
2: Eu sou o Padre Gui Sawadogo, natural do Burkina Faso. Sou da Congregação dos Missionários de África, mais conhecidos por Padres Brancos. Cheguei à Argélia há 21 anos como seminarista. Fiz os meus 2 anos de estágio pastoral aqui na Argélia entre 2005 a 2007. Depois fui fazer estudos teológicos em Kinshasa. Após a minha ordenação sacerdotal, em julho de 2011, pedi para regressar à Argélia. E quando vim, em vez de ficar na diocese de Gardaia, onde tinha feito o estágio, meu superior provincial sugeriu que fosse trabalhar na cidade de Tizi Ouzou, na diocese de Argel. Fiquei lá 7 anos, a seguir aos quais fui por 1 ano para Argel. Dali ausentei-me do país para fazer estudos de antropologia social e desenvolvimento. Em finais de 2021, voltei de novo para Argélia. E atualmente estou na comunidade dos missionários da África, que se ocupa da Basílica Notre-Dame d'Afrique, em Argel. Mas eu trabalho principalmente no Centro de Estudos Diocesano Le Glycine, um centro cultural da Diocese de Argel, da Igreja na Argélia.
0: Por que é que pediu para voltar para a Argélia?
1: Déjà quand je faisais mon noviciat, on lisait beaucoup les histoires de Père Blanc.
2: Quando fazia o noviciado, lia muito sobre a vida de padres brancos. A congregação foi fundada aqui, na Argélia, em 1868, pelo cardeal Charles Lavigéry, terceiro bispo de Argel, primeiro arcebispo e primeiro cardeal da Argélia. E ele nos enviou para levar o Evangelho a diversos países da África. E quando líamos a vida dos primeiros missionários de África, eu ficava impressionado. Ao ver, ao ler, ao ouvir os nomes de pessoas de certos lugares como Gardaia, Metlili, Ouargla, Basílica Notre-Dame d'Afrique, e dizia, este país gostaria de o conhecer um dia. Então, quando já estávamos a terminar o período do noviciado, o secretário para a formação foi nos visitar para saber onde é que queríamos fazer o estágio pastoral. E eu disse que queria ir para um país de maioria muçulmana. Então, propuseram-me a Argélia. Vim então para Gardaia, onde trabalhei sobretudo no nosso centro cultural, que se chama Centro Cultural e de Documentação Subsaariana. Trabalhava também com os migrantes que ali estavam, trabalhadores, muitos a caminho da Europa e que encontraram ali um lugar onde podiam trabalhar, ganhar algum dinheiro para enviar à família. Havia ali 2 grupos. Um que tinha, de certo modo, decidido ficar, porque o que queriam era ir para a Europa, ganhar dinheiro, e deram-se conta de que, em Gardaia, podiam trabalhar e ganhar dinheiro. Eram pessoas que trabalhavam nos campos de palmeira, nos jardins, pomares, enfim, na agricultura, na rega, que se ocupavam do gado e que trabalhavam também na construção civil ou em fábricas, oficinas, etc.
1: Ma chance é que je parle Djola.
2: Dado que eu falo Djola, pois que nasci na região ocidental do Burkina Faso, onde se fala Djola, uma variante da língua Bambara, falada no Mali, conseguia comunicar facilmente com eles, pois eram em grande parte malianos. Então quase que me adoptaram e muitos deles pediam-me para os ajudar, para os acompanhar ao hospital se necessário, para fazer compras para eles, porque nem sempre conseguiam sair. E eu fazia tudo isso como um irmão, estando ao lado deles, sem infringir as leis, mas simplesmente procurando compreender a sua situação, ajudando-os a suavizar as coisas e a viver sem muitos problemas.
1: Trop de problèmes, trop de soucis. Et après, quand j'ai été ordonné prêtre.
2: E quando fui ordenado padre e me pediram para regressar à Argélia, Os meus amigos perguntavam-me como era possível que, estando em Kinshasa, no Congo, país com uma igreja tão dinâmica, quisesse vir para a Argélia, onde a igreja é tão pequena, quase insignificante. E disse-lhes que era uma história de amor, que queria conhecer este país, as pessoas, e poder fazer algo juntamente com elas, acompanhá-las naquilo que estamos a viver. E, portanto, para mim, foi algo muito, muito interessante, muito agradável vir para aqui. E quando cheguei a Tizi Ouzou, como jovem padre, as pessoas com que tinha trabalhado antes já não eram as mesmas. Já não eram propriamente migrantes trabalhadores, mas sobretudo estudantes. Estudantes argelinos, claro, mas também muitos estudantes estrangeiros de quase todos os países da África subsaariana. E foi interessante trabalhar com jovens que procuravam adquirir conhecimentos intelectuais e acadêmicos, e outros que estavam em formação profissional. E foi bonito ver como jovens que chegaram à Argélia aos 17 anos, que lá passaram 4, 5 ou mais anos, se tornaram adultos maduros e regressaram para as suas terras com uma riqueza de experiências e de conhecimentos do que viveram, tanto a nível pessoal como intelectual, aqui na Argélia. Isso realmente impressionou-me. Fiquei, portanto, 7 anos com jovens em Tizi Ouzou. Claro que havia também a comunidade cristã, com alguns cristãos argelinos, e todos esses estudantes estrangeiros. Trabalhamos em conjunto para construir uma paróquia, uma comunidade cristã unida, e funcionou muito, muito bem. Estou verdadeiramente grato por estes 7 anos que passei em Tizi Ouzou, anos que me moldaram como missionário, como um padre branco.
0: Agora, aqui em Argel, o que é que faz exatamente?
1: Depuis 2018, je suis à Alger. E à Alger, la première année, j'ai travaillé surtout à temps plein à la Basilique Notre-Dame d'Afrique.
2: Bem, estou em Argel desde 2018. No primeiro ano, trabalhei quase a tempo inteiro na Basílica de Notre-Dame d'Afrique, a receber visitantes, a maioria muçulmanos. Em média, recebemos mais de 500 pessoas por dia nessa basílica. Pessoas que vêm visitar a basílica, que estão a descobrir a igreja pela primeira vez, que fazem perguntas sobre o cristianismo para o compreender um pouco melhor e também para participar neste tipo de diálogo. Uma espécie de abordagem. Portanto, o nosso papel aqui é principalmente fomentar o diálogo entre cristãos e muçulmanos, mostrar-lhes quem somos e perguntar-lhes quem são enquanto muçulmanos. E eles, por sua vez, dizem-nos quem são. É uma abordagem. Portanto, não estamos aqui para dizer vocês muçulmanos são... Não. Eles dizem-nos quem são e nós lhes dizemos quem somos como cristãos.
1: Nous leur disons qui nous sommes comme chrétiens. Et donc, depuis 2022, je travaille surtout au centre d'études diocésain Léglisine.
2: Desde 2022, trabalho sobretudo no Centro Diocesano de Estudos Léglisine, fundado há 60 anos pelo cardeal Étienne Duval. Este centro acolhe pessoas interessadas em aprender o árabe argelino, o árabe clássico e outras línguas. Temos uma biblioteca bastante grande, formada mediante legados de comunidades religiosas que deixaram a Argélia nas décadas de 1960 e 70, bem como de argelinos ilustres que doaram as suas coleções, ou de pessoas que trabalharam em Argel e doaram os seus acervos à biblioteca. Acadêmicos de todo o mundo consultam o nosso catálogo online e vêm fazer investigações na nossa coleção ou noutras coleções em Argel, aproveitando também a oportunidade para visitar o nosso centro.
1: E nos organizamos de conferências.
2: Organizamos também conferências, sempre relacionadas com a Argélia. O nosso foco principal é a Argélia, vista sob diferentes perspectivas, pois o nosso centro é especializado em ciências humanas e sociais. Temos coleções de arqueologia, arquitetura, história, sociologia, antropologia, etnologia e, claro, religião também. Assim, as pessoas vêm e encontram o que procuram. É isso.

0: Na segunda parte da entrevista, que ouviremos na próxima sexta-feira, o padre Gui Sawadogo fala-nos dos imigrantes da África subsaariana na Argélia e do seu relacionamento com a sociedade argelina.
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0: E vamos terminar com uma informação sobre jovens e saúde em Cabo Verde. A Universidade de Cabo Verde desafiou, nesta terça-feira, 23 de junho, os jovens estudantes a adotarem comportamentos mais saudáveis através do projeto Ativa Mente, uma iniciativa que promove a prevenção, o bem-estar e a mudança de atitudes na comunidade académica. O repto foi lançado pelo coordenador do curso de Relações Públicas e Secretariado Executivo da UNICEV, Artur Correia, durante a Feira de Saúde realizada neste dia 23 no Campus da Praia, capital de Cabo Verde, no âmbito do projeto desenvolvido pelos estudantes do terceiro ano daquele curso, informa a agência cabo-verdiana de notícias InforPress. Segundo o responsável, o projeto nasceu da necessidade de levar os jovens a refletir sobre os seus comportamentos e a assumir um papel mais ativo na promoção da própria saúde e da saúde coletiva. Sob o lema Pensa, Age e Muda para uma Vida Mais Saudável, o projeto tem sido desenvolvido através de várias ações de sensibilização, incluindo sessões dedicadas à saúde mental, higiene pessoal, prevenção de doenças sexualmente transmissíveis e empreendedorismo, procurando abordar temas que afetam diretamente os jovens. Entre os temas abordados esteve a saúde mental, apontada pela enfermeira e acadêmica da UNICEV, Carmen Cristina, como uma das principais preocupações de saúde registadas pelos estudantes e observados no gabinete de saúde desta universidade pública. A programação foi desenvolvida em torno de áreas como saúde mental e bem-estar, saúde sexual e reprodutiva, nutrição e estilo de vida saudável, prevenção do consumo de álcool e outras drogas, primeiros socorros e ainda prevenção cardiovascular. E é tudo por hoje. Obrigada pela atenção e até amanhã, se Deus quiser, de novo com a Rádio Vaticano em língua portuguesa. Laudetur Jesus Christus.